0: Educação. Com informações, Patrick Rodrigues.
1: Tá certo, obrigada, Patrick, pelas informações. É moto, é Opala. Ô, meu Deus do céu. Ô, coisa boa, né? Fim de semana, feriado e é isso.

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Comunicar é a nossa essência. Agora 9:06. E eu sei que daqui a pouco tem alguém que vai estar cantando essa aqui, ó. Bebendo mais que Opala, Antônio Gabriel.

0: Diego Vitor Hugo.
1: Obrigado, Bruno e Marrone, por aceitar o convite de cantar essa moda linda com a gente.
2: Alô, meninos, sucesso pra vocês.
1: Ô, moçada.
3: Obrigado a vocês, viu?
0: Muito obrigado.
3: Obrigado mesmo.
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Dilcinho com Jorge Mateus, pódio. Ainda teve Diego e Vitor Hugo com Bruno Marrone, Facas e Antônio Gabriel, bebendo mais que Opala. Mandar um alô pra Ângela, que tá com a gente nesse sabadão, tá dando aquela caroninha a caminho de Itapejara do Oeste. Valeu, Ângela. 9:14, bora demais? Olha a indicação da Ângela. Essa aqui, roupa nova, whisky a gogô, pra agitar.

0: já agradeceu hoje? Essa daqui foi indicação da Mariângela. Valeu, Mari. Obrigado, Deus. Aproveita e agradece aí, já aproveita a música. Henrique Juliano, rolou também. Sou Ronaldo. Nasceu no Rio de Janeiro, alô. Marcelo D2, Chegue, Mr. Bombastic. E roupa nova também, essa aqui foi indicação da Ângela. Whisky a Gogô, 9:30.
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o sucesso Fala Mansa, Shot da Alegria. Teve também Zé Cabaleiro, Lenha e Cássia Heller. Mudaram as estações. Agora 9h47, muito boa noite. Sejam todos bem-vindos ao Grupo RBJ, ao Music Night. Tô por aqui até as 10h30, então bora você também e participa. 26010500. Chegando o sucesso do Felipe Rodrigo. Oh, eu tô numa média boa.

0: Amor, I Love You, junto com Roberto Carlos e Paula Fernandes, Eu Sem Você. 10:02, gente, eu tô por aqui até as 10:30, então bora que a gente tem mais um pouquinho juntinhos no Grupo RBJ. 26010500 nesse momento, estamos ao vivo pela Rádio Palote de Coronel Vivida, Onda Sul de Francisco Beltrão e também pela Rádio Extra de Chopinzinho. Bora, Sudoeste do Paraná.
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especial Canção pra Lua com Samuel Rosa. E ó, gente, contar pra vocês um babado que tá rolando nas redes sociais e também nos noticiários. Pra você que segue Adriana Santana e o Rodrigão, são ex-BBB, vocês sabem? Seguem eles? Tem eles como gurus também? Gente, a Justiça de São Paulo determinou o bloqueio de mais de 367 mil reais em contas bancárias de Adriana Santana em meio a uma disputa judicial que envolve o seu marido, Rodrigo Gomes Simoni, conhecido como Rodrigão, por uma dívida superior a 1.400.000 reais. O casal, que se conheceu no Big Brother Brasil 11, é alvo de uma execução provisória de sentença movida pela WFA Marketing e Eventos, empresa ligada ao empresário Fábio Ponte, ex-empresário do grupo de pagode Jeito Moleque. O processo começou em 2017, quando Rodrigão deixou o projeto musical Os Marvados. Vocês lembram quando ele tentou a carreira de músico? A empresa alega que a saída do então cantor infringiu o contrato, que tinha duração prevista de 3 anos e estabelecia uma multa em caso de rescisão unilateral sem justo motivo. E em janeiro de 2017, Rodrigão comunicou sua saída do projeto e dias depois tornou a decisão pública nas redes sociais. A WFA acionou a justiça sob a alegação de que o encerramento da relação profissional não respeitou as condições contratuais e gerou prejuízos financeiros à empresa. Em março lá de 2022, a ação foi julgada como parcialmente procedente. Rodrigão foi condenado ao pagamento de 400 mil reais referentes à multa contratual, além da indenização por danos morais. E Adriana Santana também foi condenada ao pagamento de indenização por danos morais. A decisão foi mantida em segunda instância e o casal, no entanto, segue recorrendo na tentativa de levar o caso ao Superior Tribunal de Justiça, o STF. E aí, o que vocês acham? Se você segue o casal, então deve estar meio que por dentro dessa situação, né? Justiça bloqueia contas de Adriana Santana e Rodrigão do BBB 11 por dívida milionária. A ação judicial foi promovida após a saída de Rodrigão do projeto musical Os Marvados. Vocês lembram, gente? Agora são 10 horas e 19 minutos, chegando o sucesso do Peter Tilling, Major Tom.

forma. Amanhã tô aqui de novo no Grupo RBJ, às 16h, no Conexão. Te espero. Ó, combinado? Tô indo pra fechar ao som de Ted Swims com Bad Dreams. Fiquem todos com Deus, que eu sigo com ele. Bom dia, bom domingo. Bom...

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Obrigado, Senhor, por este novo dia que está na barra do horizonte e vai acordando todas as criaturas para o trabalho. Obrigado, Senhor, por aqueles que trabalharam pela noite adentro, os padeiros, os motoristas de ônibus, os operários dos altos fornos, os médicos e as enfermeiras do turno da noite e os vigias que nos ensinam a ser vigilantes, pois nossos tempos são escuros e a vossa vinda é sempre próxima. Senhor, eu não sei o que me acontecerá neste dia, mas sei por certo que vossa providência me protegerá com as mãos de um pai e o manto de uma mãe. Eu não sou perfeito, Senhor. Nós todos, homens e mulheres desta cidade do planeta, temos algum defeito, alguma doença. Senhor, eu vos peço pelos menos favorecidos, que os órfãos descalços sintam vosso afago e vossos passos andando com eles. As viúvas sem voz percebam a firmeza com que defendeis sua causa. Os cegos sejam iluminados por vossa luz interior. A massa dos excluídos ouça um novo canto nascer do coração. Os deficientes físicos recebam de vós força e vontade incomuns em suas lutas. E a mim, ó Pai, ensinai-me a abrir a mão e o coração. Ensinai-me o caminho da solidariedade para me tornar vosso instrumento na construção de um futuro abençoado de justiça, fraternidade e alegria no espírito. Então, quando chegar o fim do dia e o fim dos tempos, minha consciência estará em paz por ter eu feito vossa santa vontade e haverá vida sem

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3: Bom dia, Coronel Vivida, bom dia, Paraná, bom dia, Brasil, bom dia, mundo. Com alegria e satisfação, chegamos para mais um programa, o Encontro de Gerações. Muito bom dia.

hoje é domingo, domingo, véspera de feriado, véspera aí do dia de Nossa Senhora Aparecida, dia da nossa querida padroeira Nossa Senhora Aparecida, amanhã dia 12. Hoje é domingo, dia 11 de outubro de 2026, com muita alegria, com muita satisfação, que chegamos para mais um dia de trabalho, o dia número 11 do mês de outubro. Bom dia, Coronel Vivida, bom dia, meu povo. Com nossos trabalhos, nossa programação tem na direção geral o padre Lino Baggio, direção administrativa executiva Frank Ariel Schiavini, o Frank, na apresentação, na técnica de áudio, também na produção do programa, Toninho Silva, que abraço a todos e bom dia, ótimo domingo.

música sertaneja, gaúcha, aquela que você pedir através do 99915-1102, mandar sua mensagem de texto, de áudio. Nós estamos aqui para atender você que está do outro lado do rádio, que é a razão de levantar nos domingos cedo para vir trabalhar, né? Então, você pode mandar sua mensagem de texto, de áudio, 99915-1102, e pedir a música de sua preferência. Em nome da Farmácia Mais Saúde, também da Borachê Suarufato, também da Tornaria Metodologia Silva lá no Forno da Serra, o programa vai até às 7 da madrugada, porque às 7 é o Record Itália, e depois a partir das 8h20, 8h22, por aí já começamos a transmissão da Santa Missa diretamente da Igreja Matriz São Roque. Para você que tá, não pode vir na missa, não pode vir na igreja, você fica aqui acompanhando a missa aqui diretamente aí da Palote FM 88.7, há mais de 60 anos no ar, a sua melhor companhia.

feitos a nossas apresentação, né? Vamos então para a primeira música de hoje. Vamos estar aí para cantar aqui os dois violeiros, Cheiro de Gado, e depois quem vai cantar é o Tonico, mas o Tinoco, adeus, Morena, adeus. 5 horas, 8 minutos, bom dia, Coronel Vivida, bom dia, meu povo.

Agora são 5 horas e 14 minutos, 17 graus é a temperatura aqui no Alto da Rua das Américas. Essa é a Palote FM 88.7 de Coronel Vida para o Mundo e o programa O Encontro das Gerações. Próximo bom dia pro Adelmo Bodanese, o Kikão Bodanese. Kikão, pede outra música essa aqui. Eu não tenho no sistema aqui, tá? É, ele pediu aqui, fui mal no casamento, essa música eu não tenho no sistema aqui, tá? E a gente não roda música do YouTube, tá bom? Eu, pessoalmente, não rodo, né? Porque eu sei o baita problema que pode dar pra nós. É, seu José Amorim também pediu música, já vou tocar a música pra ele aqui. Ele pediu a música, seu José Amorim, pediu a música aqui do Barreirito. Bom dia, Toninho, tudo bem? Gostaria de pedir a música com o Barreirito. Mãezinha, agradeço se for atendido. Tenha um ótimo domingo e um abençoado por Deus. Já nós vamos te atender você, tá bom? Kikão, pede outra música pra nós que nós tocamos com prazer pra você, só que essa eu não tenho no sistema, tá bom? 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
1: É, 5:18, Encontro de gerações. É com nós mesmo aqui até às 7 da madrugada. Quero mandar um abraço, bom dia pro seu Valdenir Baú. É, aí no Jacutinga, sua esposa. Alô, meu amigo Tininho, aí na Baixada, né? Já, com certeza, já conseguiu o serviço pros gansos pra cortar a grama. Com essa chuva não tem condições, né, Tininho? Não tem condições. Mas daí dá boa, né? Os gansos gostam de água também. Na chuva e cortando grama é louco, Debão, né? Então, um abraço, Tininho, sua esposa aí na Baixada, sempre curtindo a programação. Meu, bom dia também pro seu Ivanir Comunello, lá no Caçador. A família Peroni. É, seu Daniel, também a seu Evandro, aí não é envolvido. Também um abraço, um bom dia para quem, para mais seu Dinor Tortella no Caçador. Recebo de aprovação, Neguinho, parabéns, Neguinho, completou 25 anos de casado, terça-feira estava na missa, eu tava ali, tava sendo homenageado, 25 anos de casado com a dona Fernanda, né? Né, Neguinho? Então um abraço a você, dona Fernanda, parabéns pelos 25 anos de casório. E seu Dinor também, lá tudo, cor da aprovação, sua esposa, é aquele abraço, bom dia, obrigado pela audiência. É, Celestino Crencosta também na Mãe Rainha, seu Vânio Bussolari no Rio Quieto, alô meu amigo Dirceu e dona Mari Chaves aí no Caravaggio, e seu Adir Polês aí no Cristo Rei, também a dona Rose Maria Prusinski e seu esposo, todos os domingos vão vir na nossa programação, aquele abraço, muito bom dia. Agora são 5:20, vamos trazendo música, vamos ter música para cantar aqui, o Barerito, a pedido aí do seu José. Ele pediu, vai ouvir com o Barerito, Mãezinha Querida, depois quem canta é o Índio Aragano, Gaita Fandangueira. 5:20, bom dia, Coronel Vida, bom dia, meu povo.

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Agora são 5:28, em frente com a nossa programação aqui pela Palote, há 60 anos a sua melhor companhia. Agora em dezembro completamos 61 anos já de Palote FM 88.7. Começou com a AM e agora aí alguns anos já na FM, porque não pode mais ter AM, né, no Brasil. Então daí mudou tudo para FM agora. Então tá bom, né? Mas continua do mesmo jeito, né? De 61 anos atrás, continua do mesmo jeito atendendo você, amigo ouvinte, que nos dá a honra de todos os domingos estar aqui para atender você com a boa música sertaneja e gaúcha para você. 3232-1142 é o nosso telefone, né? Que não tá funcionando, né? Isso aqui você pode ligar, né? Mas de repente ele dá dois toques e já cai lá na central, daí a gente não consegue atender aqui em cima. Então, certo? Então você manda mensagem no 999-15-1102. 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

bom dia pro meu amigo Gato, tá curtindo a programação, né? Mandou uma foto aqui no Acuíde Chimarrão também, né? Que tá, me dá inveja nessa Acuíde Chimarrão, né? Eu também tenho aqui, viu, Gato? Tamo tomando um verde aqui, né? Cheio de florzinha e coisa de tar aqui, mas é, não é um chimarrão, é chamarrão quase que. Um abraço, Gato, obrigado por acompanhar a audiência, tá bom? E continua nos ouvindo aí, tá? Eu quero ter a minha lista aqui, é grande, né? Do pessoal que ouve a nossa programação todos os dias, todos os domingos, né? Que todos os dias é o João que tá por aqui. Amanhã sou eu que tô por aqui, né? Até as 7 da madrugada, sou eu que tô por aqui no lugar do João. O João foi dar uma passeada, foi lá pro exterior, foi pro Paraguai. Ah, vai ainda, né, João? Não é? Não vai ainda amanhã, né? Vai pro exterior, vai conhecer o Paraguai lá, o João. É, você vai ver como é bonito lá. Um abraço, bom dia pro seu Leonir Tonhão, aí no Cristo Rei, seu Mano Dano, também pro Carlinho Lima, aí na linha Lima. Alô, família Zanata, aí no Caçador, o André, o Milton também, o seu Nelson Zanata, o Milton é sua esposa, o André é sua esposa também. Meu amigo Carlito Santos, aí no Rio do Pinhal, o Chico Polês, seu Demar Tortelli, aí no, na linha Tortelli. Alô, seu Dirceu Bonassi, aquele abraço, bom dia, obrigado pela audiência, também o Celso Bonassi. Meu padrinho Sebastião dos Santos, no São José, beça padrinha, tudo bem? Então tá louco de bom, né? É bastante chuva, vamos fazer o quê? Nós não manda no mundo, deixa que chova, né? Enquanto chove, não vai faltar água, de jeito nenhum, né? Mas tá um pouquinho demais já, né? Essa noite choveu bastante ontem, é tarde, essa noite, tava bom pra dormir, fresquinho também, né? Daqui um dia estamos reclamando do calor. Um abraço, bom dia também pro seu Altamiro de Lima, o Bugio, aí no Alto Pinhal. Quem ouve nosso coração também é o Chiquito no Alto Jacutinga, também o Juventino Bock aí no Bergamasco, que fala em Juventino Bock. Mandar um abraço pro Dalpizó, o pai da Liz, aí sempre curtiu a coração, como é o nome dele, seu Deuclécio Dalpizó. Um bom dia, obrigado pela audiência também. O Alemão lá no Envolvido, linha São Miguel, aí no Envolvido, né? Aliás, na linha Envolvido, e ele e o Miguel Gaiteiro. Aquele abraço, bom dia, obrigado pra gente. Alô, meu amigo Varela e família aí no Ponta do Chupim, também o seu Ulisses lá em Quatro Irmãos. Todos vocês, sempre com a aprovação, todos os domingos, pela madrugada. E também durante a semana também, né? Não é só nos domingos, né? Curta palote todos os dias. Vamos sair pra cantar aqui as Irmãs Freitas, e esse Canoeira do Araguaia, e depois que vai cantar é o Serrano Cantor, quem canta é o Serrano. Agora, 5:33, um abraço, bom dia pra você ligar comigo, obrigado pela audiência, e 17 graus é a temperatura nesse momento aqui no alto da Rua das Américas.

minutos, depois da bonita música Serrano Cantor e com o Serrano, retornamos com o programa com a nossa comunicação aqui, né? E com mais música daqui a pouquinho, você pode mandar a sua mensagem de texto, de áudio 99915-1102, pedir a música de sua preferência. Se estiver aqui no sistema, na roda pra você, sem problema, né? Se não tiver, vai dar um jeito durante a semana, né? Pra mandar aqui com o Álvaro, que dê uma abaixada na música, a gente tocar depois pra vocês, tá bom? Que a gente não toca música do YouTube, porque devido à proibição, né, gente? Tem muita gente que toca, mas é um perigo, né? Depois dá um problemão aqui pra nós. Então, a gente não toca música do YouTube. Eu, principalmente, não toco, né? Mas vamos em frente à nossa programação. 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

5:45, encontro de gerações é com nós mesmo aqui pela Palote FM 88.7. Um abraço, bom dia pro nosso amigo Valderi Lico. Ô Lico, como é que tá? Tudo bem? E assim, bom dia, bom domingo, bora pra missa. É bom mesmo, vai rezar, você e o chefe tem que rezar hoje, né? É, vai lá e, viu, Lico, faz umas orações boas lá pro nosso Grêmio hoje é tarde, né? Aí se é 17:30 é o Grenal hoje, né? Dá uma, faz umas orações, que a coisa tá feia, né? Tá feia pro lado sul aqui, né? Como é que é? Tem uma música que fala que a coisa tá feia aqui pro sul, né? Mas acontece, né? Não sei, não vamos morrer abraçados os dois, né? Vermelho e azul vai dar Grenal na segunda divisão ano que vem, né? Espero que os dois se escapem, mas não tá fácil, né? Tá feia a coisa pro nosso lado. Tá bom, então, né, Lico? Um abraço, bom dia a você, obrigado pela audiência também de todos os dias. E amanhã lá pro Limeira, né, Lico? Amanhã vai lá pro Limeira, amanhã tem um churrasco, é daquele de primeira lá no Limeira, né? Pessoal que vai na procissão sai amanhã às 7 da madrugada daqui da frente da Igreja Matriz até lá no Limeira. E também tem festa lá na Abundância e também aqui no bairro Nossa Senhora Aparecida também. Tá? Tô um final de semana de festa. Prolongado o feriadão, né, Lico? Vamos trazer para cantar aqui o trio Parada Dura, Barco de Papel e depois o Crioulo dos Pampa, lembrando o passado. Um abraço também pro seu Eloy, eu já vou ver o que ele quer. Então, primeiro canta o trio Parada, depois o Crioulo dos Pampa. 5:46, bom dia.

0: já são 5:53. Em frente com a nossa programação, o Encontro Gerações deste domingo. É, manda um abraço bonito pro senhor lá, envolvendo lá. Seu Antônio Santos, é, também pediu música dele. Bom dia, meu amigo, aqui é o Antônio Santos de, aqui de Itapejara do Oeste, gostei de ouvir a música só pra curtir. Aqui é o Roupão de Manjá, vamos tocar. Primeiro vamos atender o Eloy Bobinó, o que ele pediu aqui, senhor Eloy? Fala aí conosco aí, bom dia.
1: Bom dia, Toninho. Bom dia, Eloy Bobinó, aqui no Jardim Maria da Luz, tomando um chimarrão aqui e ouvindo o Encontro de Gerações. Eu queria que tu tocasse aquela música com o Luiz Moraes de Graça Campeira, o Jacura Budo. Essa vai lá pro Itinga do Maranhão. Lá pro Lírio e o Nelson, lá na divisa do Pará com o Maranhão, que se mexe com o supermercado lá. Bom dia.
0: Bom dia.
1: Bom dia, um abraço e um ótimo domingo a todos.
0: Obrigado.
1: E um bom início de mês também. Bom dia.
0: Faz tempo que iniciou o mês, né, Bobinotti?
1: Aí chegando Nossa Senhora Aparecida aí. Beleza?
0: Vamos, um abraço. Beleza, tá bom então. Então vamos tocar primeiro aqui o Teodoro mais o Sampaio. Lá pro seu Antônio Santos, lá de Itapejar do Oeste, Roupão de Banho. Depois o Luiz Moraes de Oraça Campeira, Jacu Rabudo. Em seguida, a oração da manhã com o padre Reginaldo Manzotti. 5:55. Bom dia.

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1: 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Bom dia, meus irmãos e irmãs. Hoje é domingo, dia 11 de outubro, vésperas da padroeira do Brasil. Por isso, continuamos a invocar a Mãe Aparecida, ela que tem um santuário nacional dedicado, de onde romeiros de todo o Brasil vão buscar bênçãos e graças de Jesus por meio da Mãe. Em nome do Pai, do Filho e do Espírito Santo. Amém. Nossa Senhora da Conceição Aparecida, Mãe de Deus, Rainha dos Anjos, Advogada dos Pecadores. Nesta manhã, a invocamos sendo padroeira do Brasil, de todos os brasileiros. Ó refúgio e consolação dos aflitos e atribulados, Nossa Senhora Aparecida, cheia de graça e de bondade, lançai sobre nós, brasileiros, devotos, um olhar favorável para que sejamos socorridos por vós em todas as necessidades em que nos acharmos. E de modo particular, nesta manhã, faço o meu pedido. Nossa Senhora Aparecida, padroeira do Brasil, animados e com confiança a vós recorremos, tomando-vos para sempre como nossa mãe, nossa protetora, consolação e guia, esperança e luz na hora da morte. Nossa Senhora Aparecida, padroeira do Brasil, livre o Brasil de tudo o que possa ofender ao vosso Santíssimo Filho Jesus. Nossa Senhora, Mãe Aparecida, preservai-nos de todos os perigos da alma e do corpo. Dirigi-nos, ó Mãe, em todos os assuntos espirituais e temporais. Livrai-nos da tentação do demônio. Nossa Senhora Aparecida, padroeira, fazei que, trilhando o caminho da virtude, possamos um dia ver-vos e amar-vos na eterna glória com teu Filho. Nossa Senhora Aparecida, rogai por nós. Nossa Senhora Aparecida, intercedei por nós. Nossa Senhora Aparecida, fazei-nos dignos das promessas do teu Filho. Pai nosso, que estais no céu, santificado seja o vosso nome. Venha a nós o vosso reino. Seja feita a vossa vontade, assim na terra como no céu. O pão nosso de cada dia nos dai hoje. Perdoai-nos nas nossas ofensas, assim como nós perdoamos a quem nos tem ofendido. E não nos deixeis cair em tentação, mas livrai-nos do mal. Ó Deus, por intercessão de Nossa Senhora, a Virgem Mãe Aparecida, abençoai todos os brasileiros, os que vivem ao relento, os desempregados, os doentes. Abençoai o Brasil, as crianças, os jovens, os idosos, de modo especial as crianças no dia da criança. Nossa Senhora Aparecida, peça a teu Filho que abençoe a água, a roupa dos enfermos, as fotos de família. Em nome do Pai, Filho e do Espírito Santo. Amém. Nossa Senhora Aparecida, cuidai do Brasil, em especial de nossas crianças.

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1: É 6:09. É nós aqui no programa Encontro de Gerações, depois aí da oração do meu compadre Reginaldo Manzotti, a bonita música do Tonico Maltinoco, Aparecida do Norte. Amanhã é dia de Nossa Senhora Aparecida. Dia de Nossa Senhora Aparecida é todos os dias, né? Mas amanhã é dia dedicado à padroeira do Brasil, a Nossa Senhora Aparecida. Hoje quem tá na live também com essa camisa que eu tô aqui vestindo aqui, muito bonita, né? Essa camisa aqui é do CVV, é do grupo do CVV, Motoristas Vividense, né? Que fiz mandar fazer as camisas, umas pretas, umas azul, e eu preferi azul, assim, porque eu achei, todas elas ficaram bonitas, né? Mas eu achei azul mais bonita, então peguei essa azul. E a gente faz parte desse grupo, né? Não sou caminhoneiro, só sei entrar nos caminhões de caroneiro ainda, né? Mas a gente tá no grupo pessoal aí, que no último domingo, na última sexta-feira, aliás, você encontrar na minha oficina lá, na minha do meu Pia lá, na Torneira Metrópica Silva, pra fazer a entrega das camisas e também pra comer uma carne lá e se conversar, né? Com contar mentira, outro conta uma mentira aqui, outro conta maior lá, outro já quer contar uma maior pra lá, né? E assim vai, né, Índio? tá piazada, né? Um grupo muito maravilhoso aí, esse pessoal do CVV aqui de Coronel Vida, os caminhoneiros, os estradeiros de Coronel Vida, que viajam depois quando se encontram, contam as vantagens e as desvantagens, né? Da estrada aí, né? Então, um abraço a todos vocês, pessoal. O nome só do Índio aqui, né? Também tem o Marco Velho, o Marco Velho faz parte aí. São poucos, eu sei o nome desse, não o nome desse, né? Mas um abraço a todos vocês aí, que sempre estão curtindo essa programação e também estão sempre lá pela oficina lá, de brincadeira e também se encontrando, né? Então, um abraço a todos vocês. Seu Lourenço. O Lourenço é o pai do Índio, né? Ele pediu uma música aqui. Vamos rodar o áudio dele já? E depois nós vamos rodar a música que ele pediu aqui, né, seu Lourenço? Bom dia.
2: Bom dia, Toninho. Toca aí pra nós escutar aqui a música do grupo Cordiona, Moda Véia. Oferecer pro Índio, pro seu Dinor Tortelli, pra todos que estiverem escutando. Senhor atendido, agradeço.
1: Mas é claro, vamos atender, viu, seu Lourenço? Pode ficar treinando. Vamos atender, sim. Um abraço pessoal lá de Caçador, aqui em Coronel Vitor. 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Já conversamos, né? Mas vamos rodar música, né? 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Vamos trazendo música. Canta o grupo Cordiona. Moda Véia. Na Moda Véia. E depois quem canta é o Rick Solo. Quando escuto um modão esse, é bem apaixonado, é pra piar o chifre, que nem seu Mauro, né? Vamos lá então. 6:12. Bom dia.

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6:24. Um abraço, bom dia, pessoal, sempre com o dia pra nossa. Alô, seu Zé Dias aí em São Cristóvão, aquele abraço, bom dia, obrigado pela audiência. Também o seu Vanderlei Antônio da Silva aí no Caravaggio, sua esposa. Também eu vi, como é que é aqui, o Sabiá aí na Santa Lúcia. Um abraço, bom dia também pro nosso amigo o Adir Lima aí no Flor da Serra. Alô, Lindomar Cunerte, pessoal que tá aí na Cavalgada, que vai amanhã lá pra Abundância, também curtindo essa programação lá na festa, certo? Seu Hilário Lotti, o Hélio Lotti, não, Hélio Lotti, aí no Centro Popular Polaco, também seu Ideias Comunello, também o Zanella do Caldo de Cana, alô, seu Milton Piazentini, a Marta Lúcia, minha amiga Marta Lúcia, também o Avelino Inhaia, aí no Santo Antônio Jacutinga, seu Leocast, eu já falaria, dona Agostinha, seu pai da Lise, também o Valdecir Bolsão. Alô, minha amiga, essa mulher de respeito, a dona Eva Escritore, e também o seu esposo, seu Clair, sempre curtindo a programação. Meu amigo Itacir Vaca, também aquele abraço, bom dia, obrigado pela audiência. Seu Delmindo Miranda, lá no Alto Jacutinga, o Ney, a Camila, a Bernira, também sempre curtindo a programação. Foram no baile ontem, hoje estão, já tá tomando chimarrão pra curar a ressaca pra de tarde e de novo, né? Alô, seu Wilson Adelaide Della Costa, lá na Nossa Senhora da Saleta, também aquele abraço, bom dia, obrigado pela audiência. Seu Natalino Ortenski, e também, vamos ver aqui mais, tem bastante gente que eu vou na programação também, o Chiquito, lá no Alto Jacutinga, e também o Juventino Bock, mais uma vez, um abraço pra ele, o Alemão, lá no Envolvido, o seu Miguel também, e o seu Urides Varela, o seu Urides, lá no Quatro Irmãos, e o meu amigo Varela, lá na Ponte do Chupinhão. Então, um abraço, bom dia, obrigado pela audiência, e também já falamos demais, né? Agora são 6:26, bom dia.

com o Thiago Kamansky lá em Itapejara do Oeste, né, Thiago? Bom dia, obrigado pela audiência. Muito cheio o rio por aí, né? Tá bastante chuva, né? O chupim velho deve tá derramando pelas beiradas. Hoje um dia já estão pedindo pra sair da água, né? Tá bastante água nos rios, né? Tão com medo de morrer afogado. Um abraço pra Thiago Kamansky, sua esposa, seu pai, a sua mãe, também o seu mano aí em Itapejara do Oeste, sempre curtindo a programação. Ele pediu assim, ó: bom dia, Toninho, toca a música Nossa Senhora Aparecida com o padre Ezequiel e o grupo Os Monarca, e tenhamos um abençoado domingo, um abençoado feriado também. Grande abraço. Um abraço a você também, Thiago, obrigado pela audiência, a você e toda a sua família aí no Salto Grande. Então canta aí agora o padre Ezequiel e os monarcas aí e hino a Nossa Senhora Aparecida, e depois vamos trazer aqui o Gil Defesa para cantar Ajudando a Medicina. Falei ontem completou 21 anos que eu estou sem o cigarro, né? Por isso que eu vou dar essa música aqui, é Ajudando a Medicina com o saudoso Gildo de Freitas. 6:27, bom dia.

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0: 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Horas 36 minutos, seu Antônio Pontes quer falar conosco. Antônio, o senhor fala conosco, que a música, o senhor tá pedindo para nós, fala, bom dia.
1: Bom dia, Antônio Pontes. Teve a música no prefeito, Trevinho, trem da vida. O Silveira e Silveirinha, hoje está fazendo um ano, agradeço por atender.
0: Claro, nós vamos atender, vamos tocar aqui então com Cravilha e Cravinho, Trem da Vida, depois eu vou tocar com o, eu não tenho no sistema essa música, hoje tá fazendo com Silvio e Barrinha, né? Não tenho ainda, mas eu vou trazer aqui com João Neto e Federico, a mesma música, hoje está fazendo um ano, 6h38, bom dia.

Apenas 16 minutinhos para as 7 da madrugada, em nome da Farmácia Mais Saúde, também da Tornaria Metoxicação Flora Serra, Borrachia Sorfato, vamos ter mais música, sempre para cantar aqui na programação do Encontro Gerações, o Mato Grosso e o Matias Cabelo Loiro e depois o Teixeirinha, a volta do Tordilho Negro. Agora 6:45, bom dia.

faltando apenas 9 minutinhos para as 7 horas da madrugada e nós chega ao final do programa Encontro de Gerações desse domingo, hoje dia 11 de outubro de 2026. Amanhã, dia Nossa Senhora Aparecida, vamos todos para missa amanhã. Amanhã a missa é às 6 horas da manhã aí na paróquia, certo? E depois tem aí na Nossa Senhora Aparecida aqui no Limeira e também aqui no bairro e também lá na Abundância. E eu vou deixando meu abraço, meu bom dia, desejando a todos um feliz domingo, um ótimo final de semana a todos e até domingo aí, se Deus quiser, com um programa Encontro de Gerações. Tchau, Tony Silva da Comunicação, também na técnica de áudio, até domingo aí, se Deus quiser, com um programa o Encontro de Gerações. Tchau, fui!

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0: 7:18 della mattina. Buongiorno un'altra volta a tutti ascoltatori della Radio Vicente Palotti. Siamo qui con il programma Ricordi Italia, il programma di numero 802 programmi. 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É, grava tudo, marca tudo. Parabéns, um grande abraço, Moacir. Esperamos que fizemos mérito e a sua maestria de conduzir esse programa por tantas vezes, 802 programas, 802 domingos aqui apresentando esse programa, uma marca histórica, mais de 800 programas. Parabéns, cumprimento a Moacir. Então, abbiamo parlato, siamo qui oggi com a nossa vitina, a nossa amiga Nelly Giordani, que tem uma história muito bonita aqui na cidade, história de descendentes italianos, a família Giordani, né? De onde é a família Giordani? De onde é a Dove, né? Dove sono Vinesto, la família Giordani?
1: De Trento.
0: De Trento, de Itália. Trento.
1: Minha mama é Venezia, mas meu papai é de Trentino.
0: De Trentino, a família Giordani. E que família era a tua mamã?
1: É, Lazarim.
2: Lazarim.
0: Ah, sim, Lazarim. E dopo sono cresciuto no Rio Grande do Sul?
1: Rio Grande do Sul.
0: Que cidade do Rio Grande?
1: Meu papai, Sarandi.
0: Ah, Sarandi. Vicino a Serafina, Correia?
2: Mais perto é para o fundo, dá uns 120 km, acho, da Serafina.
0: Pertinho, né?
2: É. Mas é tudo perto ali, a maioria, os Matei também vieram tudo ali de Serandi, era tudo dessa vizinho, região, né? Vizinho, tudo de Serandi, né?
0: E provavelmente Lazarim também, né?
1: Não, minha mama Santa Catarina.
0: Ah, já de Santa Catarina, mas eles se colocaram nas regiões, né? Rio Grande do Sul, Santa Catarina.
1: Meus nonos, por exemplo, não saberia te dizer Lazarina.
2: Uhum. Mas provavelmente a região ali de Mussum, porque quando vieram da Itália, que foram para São Paulo, depois de São Paulo, uns, nem todos, vieram todos instalar ali em Caxias, Mussum, aquela região ali. Eles queriam terra montanhosa para trabalhar, porque trabalhava na Itália, terra montanhosa, morro, então ali é se instalar. Depois que vieram para Santa Catarina, né?
0: Que foram vindo, né?
2: Foram vindo.
0: Porque
2: a família,
0: né,
2: era muito numerosa, muita gente, então tinha que espalhar.
0: De todos esses, né?
2: É.
0: E a Giordani tem por todo o Brasil, com certeza, né?
1: Sim.
0: Mas aqui em Coronel é forte, né? A família, muitos.
1: Meu nono, Alberto, né?
0: Alberto Giordani.
1: Giordani. E alguns primos, né? Sobrinhos, né? Do meu nono depois. Mas ele, da família Giordani, apenas ele.
0: Ah, apenas
1: da família,
0: ele, né?
1: Isso, meu nono.
0: Nome histórico. E a senhora nasceu aqui em Coronel, né?
1: Sim.
0: Nasceu aqui em Nata. Vividense, Nata.
1: Vividense. É. Mesmo posto.
2: Mesmo posto.
0: Seu irmão, né? Sua irmã também, todos.
1: Sim.
0: Aqui, né?
1: É, meu papá é esposado em 58 e habita ali em Linha Padre.
0: Sempre ali.
1: Sempre ali, a não ser se tem quatro.
0: Mais salitos.
2: Quatro viões, né?
1: E ali
0: a criata lá, radice de la família, sempre na Linha Padre, né?
1: Na Linha Padre.
0: Se chama Linha Padre?
1: Linha Padre.
0: Mas aquela linha se chama Linha Giordani ou não?
1: Falar em português.
0: Pode,
1: um
0: pode.
1: Período, né, que...
0: Sim.
1: Por causa do meu pai, né, Linha Giordani.
0: Uhum.
1: Mas, na verdade, há documentos com Linha Giordani, mas é Linha Padre.
2: Linha Padre.
1: E Linha Giordani é onde
2: outra.
1: Habitava o meu avô.
0: Ah,
1: né, meu nono.
2: Isso.
1: Aqui. Isso, que vai para Chupinzinho.
2: É a esquerda ali.
0: Por que o nome de Linha Padre, professora? Sabe dizer?
1: Tem uma história que anos atrás, né, a família Lima já morava ali, né, Inácio de Lima, e que os padres, na época, quando vinham para cá, celebravam, rezavam missa na casa
0: dos Limas.
1: Dos Lima, ali da Linha Padre.
0: Aham. Uhum.
1: E ficou Linha Padre.
0: Linha Padre. Histórias, são as historietas da nossa titã.
2: É, também tinha muita gente, muita família padre Lima, né? Então.
0: Dos Limas? Tinha padre dentro da família Lima. Isso?
1: Não?
2: Não, acho que
1: não.
2: Não.
0: Mas já rezavam e já.
2: Eu acho que por isso que ficou Linha Padre, porque os padres iam rezar a missa lá e chutando que eles falavam.
0: E até hoje, né? Tá crescendo, né? A Linha Padre tá expandindo a cidade pra. para aquele lado,
1: na,
0: né?
1: Tá chegando quase na BR.
0: Já pode chamar de bairro Padre, né? Dos padres. A bela historieta. 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Veio meu cunhado Fernando com seus filhos Arthur e Martina. Um grande abraço internacional, sempre temos presença internacional. O pessoal na Itália, tem o Hernandes Pisoni, o Gian Zago, sempre estão nos acompanhando. E allora contiamo un'altra canzone, questa canzone speciale che tutta la conosce, che si chiama America, America, America, con il gruppo Cinque Amici.

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1: 7:29 da mattina, quasi 7:30. 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
1: 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Siamo qui con il programma Ritorno d'Italia. Quelli che si svegliano adesso, che estão levantando, estão acordando, né? Sejam bem-vindos, liguem a rádio, pode mandar abraço, pode mandar mensagem aqui no WhatsApp da rádio e no meu particular também. Eu sou o Ricardo Mior Júnior e temos a presença aqui hoje do seu Ricardo Mior, meu pai, e da nossa professora Nelly Giordani, a presença ilustre no programa de hoje, além do Toninho, nós fazendo companhia nesta manhã, e espero que todos estejam com o coração aquecido. Se fora está chovendo, dentro está estamos bem agasalhados, bem protegidos, graças a Deus, né?
3: Aqui na Sonoplastia, mais de 630 programas.
1: Mais de 630 programas, o seu Toninho da Silva, seu Antônio da Silva, parabéns, Toninho, e parabéns dobrado, né? Foi seu aniversário semana passada, Toninho? Que dia?
3: Dia primeiro.
1: Semana
3: passada, foi a dona da pensão,
1: né? É.
3: Dia 8.
1: Dia 8, é. Parabéns, então, cumprimento, né? Bom cumpleaños. Grazie. Gabriel, parlando de la piova, quanti, ti ricordi che 83 ha fatto una enchente grande?
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2: 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Na época falavam que tinha mexido a ponte, 83. Choveu muito na época.
1: E agora fica os dias, né? Muito úmido, né? Sempre.
2: Tem muita umidade.
4: É bastante nascente, um lugar bastante baixo.
1: Baixo, né?
4: Daí.
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1: 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Te là con stivai, anche tutto. Adesso sono giorni di stare a casa.
2: Mangiare pipoca,
1: bevi vino e giocare le carte, né? São dias.
4: Giocare
1: carte. Temos uns recados aqui do nosso amigo Jovir Paulo Bosi. Ele está dando um recado aqui para todos os ouvintes da Rádio Vicente Palotti que estão escutando o programa. Ele diz o seguinte: bom dia a todos do programa Record Itália. Avisando que hoje, por volta das 10 horas da manhã, terá bolo na festa do Limeira. Quem quiser adquirir, que vá buscar. Então, hoje, um recado a todos: a partir das 10 horas da manhã já está disponível a venda e a comercialização de bolo da festa do Limeira, que amanhã é celebrado o dia da nossa padroeira do Brasil, Nossa Senhora Aparecida. Temos festa na comunidade do Limeira e também na comunidade da Abundância. Então,
2: aí no bairro também, aqui no bairro.
1: Bairro Aparecida. Então, uma nossa padroeira do Brasil, amanhã, um dos feriados, é o feriado mais importante da nossa parte, nosso catolicismo, né? E nosso país, então é grande esperado, mesmo com chuva, acredito que os fiéis, nossa população estará aderindo a comercializar a compra de carne, do dia festivo, dentro de todos os problemas, com certeza o povo sempre está presente, né? Sim. Professora Nelly?
4: Sim. Participa.
1: Costuma participar dessas festas, vai, né? Compra o churrasquinho deles também?
4: Sim.
1: É, né?
4: Geralmente ali no bairro.
2: No bairro, ali tem almoço, né? Isso. Mas o Evandro falou que não tinha mais, me parece assim. Mas tudo bem, mas.
1: Ah, mas sempre tem
2: um jeitinho, né?
1: E sempre tá chovendo, né? Uma época, né? Eu acho que a nossa mãe, Nossa Senhora Aparecida, manda sempre chuva de bênçãos, né? Ao nosso país, a nossa
2: população. Eu ia achar dentro na água, então por isso eu acho no rio lá.
1: Boa, pode ser, né? Temos outros recados aqui do pessoal. É o seu Alcini Esperidiorin. Espediorim, isso, olá, estou entrando em contato pelo site da Palote FM, está sintonizado também, está escutando, grande abraço, seu Alceni. Temos outros recados do pessoal, a Márcia Cristina Ferraça, olha a Márcia, nossa vizinha também lá do Alto Pinhal. Bom dia, belo programa, sempre escuto. Que bom que está conosco, Márcia, obrigado, obrigado pela sua audiência. 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
6: Ecco qua! Siamo 7:40 da mattina. Ele passa o tempo, não? Quem está escutando a casa, nós outros que estamos aqui, a Sula Rádio. E havemos áudio do seu Eloy Balbinotti.
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6: 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Feriato, Nossa Senhora Aparecida. 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Oggi e tutti i giorni, né? E abbiamo qui la presenza della nostra professora querida, che per tanti anni lezionou na nossa cidade, né? Na professoressa Nelly Giordani, 34 anni, Nelly.
9: De 34 anni.
6: Bella, bella storia.
9: 12 anni vicino a mia casa.
6: Nella quale scuola?
9: Independência.
6: Ha cominciato lì, la prima? Prima scuola?
9: Na scuola.
10: Lì, na entrada, a scuolina stava lì. Agora, o che non sabe, è ben entrata lì, da entrata dele a esquerda lì, pra cá da casa da Cristiane lì, Fornari lì.
6: Ah, sì.
10: Tá no meio do eucalipto lì.
9: Era muito seriada, com quatro séries, né? Uhum. A gente fazia limpeza, dava aula, fazia o lanche, lavava a louça,
10: tudo?
9: Fazia tudo. Então ali eu trabalhei por 12 anos.
6: Faceva tutto.
9: E dopo vim a Bairro Madaloso, na escola Presidente Kennedy, 22 anos.
6: 22 anos, Presidente
9: Kennedy? E Presidente Kennedy. E 9 anos. Aposentado, em pensione.
6: Em pensione, em ritardo. Ah, que bela história. Bela,
9: Adesso lavoro a casa e
6: riposa.
9: Riposa.
6: Disfruta la vita.
10: Tem que passear. Quem pode.
6: Bela história. Uma das profissões, se não a profissão mais importante e mais bonita da nossa sociedade são os professores, os professores e professoras, né? Parabéns, sem vocês nós não estaríamos aqui lendo, aprendendo, falando, né? Parabéns, obrigado por toda essa história. Qual foi a última escola?
9: Presidente Kennedy.
6: Presidente
9: ali
6: Kennedy.
9: No Bairro Madaloso.
10: Ah, no Bairro Madaloso.
6: Sim, é onde
9: eu trabalhei 20 anos.
6: A Lavínia tá estudando ali hoje,
9: isso,
6: né?
9: Uma escola muito boa.
6: Muito boa.
9: Escola ali do bairro.
6: E prima fativa tudo, né? Quatro séries, quatro Tutto. Da prima a quale?
9: A 12 anni ho fatto questo.
6: E dopo che materia lezionava? Specifica o sempre foi várias?
9: Sì, matematica, português, história, geografia, ciência.
6: Ah, tudo. Então completo, né?
9: Completo.
6: Que professora raiz, né?
9: Isso.
6: Professora.
9: E teve uma época ali na Kennedy, então, que a quarta série, o quinto ano, seria foi dividido. Então eu fiquei com história e matemática, ciências,

0: Várias escolas, elas fecharam no interior ali por volta de 94, 95, 96.
1: Uhum.
0: Que daí foi mais nuclearizado e que as escolas do interior, poucos alunos.
2: Isso.
0: Quando a escola
1: houve o êxodo rural,
0: Independência,
1: né?
0: Ali fechou, havia 7, 8 alunos. Então não tinha condições
2: mais
0: de ter, por exemplo, uma escola ali funcionando. Então, Alto Pinhal aconteceu no mesmo período, o retiro do Pinhal também. E esses alunos da linha Leite, eles vieram todos para Presidente Kennedy,
1: Presidente Kennedy,
0: época.
1: E no Madaloz, né?
0: No Madaloz.
1: E assim vai se formando e vai se moldando.
0: Ficaram poucas escolas no interior, né? Nós temos hoje no Abundância, Santa Lúcia,
1: Vista Alegre. Né? Que ainda resistem, né? Ainda tem bastante, por causa que tem ainda os alunos, né? Tem o pessoal que vive ainda ali, né? Mas a grande massa está realmente concentrada
0: na cidade,
1: né? Bacana, grazie, Nelly. Temos também, vamos falar dos aniversariantes de questa settimana, il giorno 4, Robertson Minosso, Lúcia Lasta Araldi. Il giorno 6, nossa amiga locutora Aglessi Menegusso. Parabéns, Menegussi, perdão. Il giorno 7, foi o aniversário de Maria do Rosário Tecchio de Césaro. Il giorno 8, Ivanir Tonion e também Ivanil de Maria Ribeiro da Silva. Conhece, Toninho? Mais ou menos, um abraço, tia. E giorno 9, Luísa de Freitas Ferri e também a neta do seu Macir, Mariana Isotom Mior Baby. No dia 9, né?
2: Yeah.
1: No dia 10 foi a Marli Liberato Schneider de aniversário. Hoje, il giorno 11, a dona Libera Pisoni. Um grande abraço, dona Libera Pisoni. Feliz aniversário, bom compreendo, tante auguri. E também hoje está aniversário da Ariane Kátia Barato Stedley. Domani, il giorno della signora Aparecida, Antonio Liberato e Generino Borsato. Il giorno 13, dopo domani, Claudino Tonion. Il giorno 15, Wellington Mesomo e também a nossa querida Ana Carolina Mior, né? Está de aniversário, a filha do meu irmão Evandro, a neta do seu Ricardo que está aqui. Il giorno 16, Ana Maria Munareto, Marco Antônio Tuipoleto, aniversário 16. Ah, não, Ana Carolina de Sedit, Anki.
2: Sedit?
1: Não, Quindit, a de Sedit. Eco. E 17, Heloísa Araldi. Esses são os aniversariantes que passaram da semana e que farão aniversário ainda. Cumprimente, nossa irmã Cristiane Mior, il giorno 23, dopo la domenica. Domenica próxima, siamo qui, noi altri. Nota volta é a loura. Lá le mandamos um estrucão. Um estrucão a tutti aquele que ascolta, nossa prima Maristela, ela mandou uma mensagem aqui, seu Ricardo, mandou lá de longe, a Maristela, bom giorno, buona domenica a tutti, escutatore del programa, um estruconaço é pro pai Ricardo, e anche la tua Mazenaide, e um bom viagem al Moacir, que estava na hora de ter uma folga, né? o Moacir teve uma grande folga, um tempo, né? Tá em recuperação do coração, agora está com o coração bom, mas tem que ir devagarzinho, né? Sempre na escuta, um estruconaço a tutti, grazie Maristela. 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
6: Andiamo avanti com o programa Ricordi Italia, com a inspiração do nosso locutor Moacir Mior, hoje é na apresentação e locução Ricardo Mior Júnior, eu, esse amigo de vocês, Toninho Silva na técnica de som e nossos convidados Ricardo Mior, pai e senhora professora, nossa amiga que nos inspira tanto, Nelly Jordani, a minha sorella Fabiane mandou uma mensagem bem bonita aqui. Parabéns a todos os professores que será comemorado nessa próxima quinta-feira, dia 15. Em especial a minha grande inspiradora, a professora Nelly Jordani. A minha irmã, professora também, que foi minha professora, ela que foi minha primeira, que me ensinou, né? Minha irmã me ensinou as primeiras palavras, as primeiras lições, foi minha irmã. E ela tá mandando um grande abraço, o qual fiz alguns estágios com ela, Fabiane.
7: Graças.
6: Um grande abraço à professora Ana Ferraça, que foi minha alfabetizadora, né? Deus continue nos abençoando. Outra mensagem também aqui da Simone Mior, a família Mior em peso, né? Tá escutando aqui. Conhece Simone?
7: Conheço.
6: Parabéns. Parabéns. Quem que vai escutar, né? Parabéns pelo programa Record de Itália, Juninho, tio Ricardo, muito bom, com participação da grande professora Nelly, que deu aula para as minhas meninas, um estrucão a tutti, que Deus abençoe.
7: Obrigada, graça.
6: Graça a tutti, a Simone, né? Que beleza, né? Nossa. Nelly, qual os coisa que se mais gostou e menos gostou da Itália quando você foi? Faz quanto tempo que foi essa andata na Itália?
7: 2011.
6: 2011? Ah, agora são tanti anni, né?
7: Isso.
6: Te ricordi de cosa te ha piaciuto de più o de meno?
7: Ah,
6: da mangiare?
7: Tutto. Bello.
6: Posti da visitare.
7: Posti, luoghi, come Belluno, la regione.
6: Ah, Belluno è meraviglioso, bellissimo.
7: I Dolomiti. La cultura, il corso, tanta storia, il professore eccellente, molta storia, geografia da regione. Nós tivemos aulas nessa fundação, uhum. Mas muitos passeios também.
6: Ah, que bom, né?
7: Então a gente visitou Padova, Firenze, Veneza.
6: Roma, você tem andado aqui em Roma ou não?
7: Não.
6: Verona, Venezia, sim, você andado, você tem firmado più em Veneto, mais em Veneto,
7: isso. Sim, sim, claro. E Firenze, e tanti posti na regione de
6: Firenze, em todo entorno.
7: Isso.
6: Ricardo, você
7: Belluno ali,
6: Belluno, né? Você tem andado a Itália, a Roma, né? Roma,
8: Verona. Outra cidadinha lá pequena, lá os primos da dona Zenaide também fomos, nem me lembro bem o nome da cidade lá, mas fomos, bom, ficamos 10 dias só.
6: 10 giorni.
8: E se lauria niente, só vantindria.
6: Vantindria mangiare. In Italia.
8: Se manha bem, sim.
6: Io sono vissuto in Italia tanti anni, né? Eu sempre digo a todos que me pedem conselho, né? Um conselho, in Italia, qual a melhor coisa a fazer? Eu falei, caminha bastante, né? Conhece vários lugares porque você vai comer bastante. Então tem que gastar energia, né?
7: Isso.
8: Mas Milão, eu gostei muito de Milão.
6: Milão. Itália, Milano. Questo
7: Milano.
6: É boníssimo. Allora, Itália é bela, né?
7: Bela.
6: Toda a Itália, toda a nossa. Toda a Europa, anche, o Brasil também é belo. E a Itália são nossa raiz, então a gente tem um carinho especial pela Itália, né?
7: E todos final os de setembro início ali de outubro. Fino a 10 che ritorniamo, un periodo gustoso, non, não é quente, não é frio.
6: Isso. Sim, assim, meio termo, né?
7: Meio termo.
6: Meia então, estação, né?
7: Isso.
6: Isso é muito bom, né?
7: Mas passamos dias de frio lá também, né?
6: Também, pegaram frio. É pra aprender, pra ver como é, né? Legal, bacana. Aqui com a nossa professora Nelly Giordani, nos contando histórias da sua profissão, da sua carreira como professora e também do seu aprendizado nos cursos de italiano. Fala muito bem, cumprimente, parabéns, né? Pro curso de italiano. Ricardo Mioli, você é da Trinitalia. E também temos recados aqui do nosso amigo sempre, nosso ascoltatore, Gianzago, buongiorno, meu caro fratello Júnior, meu caro amigo Ricardo e convidado Nelly. Passando para desejar um abençoado domingo a todos vocês com muitas bênçãos. Ricardo, tenho piada nova, hein? Abraço forte a todos vocês. Abraço ao grande mestre Macir. Férias merecidas, Macir. É, temos. Um abraço, Jean. Um estrucão grande na Itália. Como tá na Itália? Piove anche ou é, agora já começa, já, né? Ficar os dias mais escuros, né? Já é, na Europa já é outono, né? Outono. Exatamente. Opa, temos uma mensagem aqui especial do patrão. Ei, Frank Ariel Schiavini, buongiorno a tutti. Ó, tá escrevendo italiano, né? Tenho que rever o contrato com o locutor Macir. vamos ver as cláusulas. Um grande abraço. Vem, Frank, vem que a missa já tá aberta, hein? A igreja já está aberta. Pode se dirigir pra cá, todos, que mesmo com chuva dentro da igreja não chove, né? Então, o padre está esperando a todos. Um grande abraço. Temos também um recado do Edson. Chuta, chuta, nosso amigo. Bom dia, Juninho, seu Ricardo e a professora Nelly. Um bom domingo a todos. Obrigado, Edson. Tá mandando a todos. Um bom domingo ao Edson e a todos vocês também, nossos ouvintes da Rádio Vicente Palotti. Andiamo avanti.
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6: Mais um áudio. Temos um áudio aqui. Bora lá então, Toninho.
9: Bom dia, Macir. Estão na escuta. Parabéns pelo 800 programas. Mas o programa, a música que mais tocou foi Massu.
10: Buongiorno, cozinho Ricardo. Buongiorno, cozinho Ricardo Júnior. Buongiorno, professor Sanelli. 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
6: 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Obrigado, Massimo, obrigado. Deixa pra nós que nós comandamos aqui uma boa estadia na capital com a família, com todos. Aproveite, né? Ele foi já assistir o jogo do Atlético Paranaense semana passada. Nosso mestre Moacir está ainda em recuperação, mas sempre com uma alegria, um sorriso no rosto e está sempre disposto a levar a boa comunicação e amizade a todos, né? Né? Ele estava falando que o vô do Frank, né? Do patrão?
7: É? Sim. Silvio Giordani, primo do meu pai.
6: Primo do seu pai, né? Silvio Giordani.
8: Eu conheci ele.
6: Ah, que legal, né? Todo tem um ramo, tem um parentesco, né?
7: Isso.
6: Bacana, então. 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
8: E 5 da mattina. Um bom dia a tutti quelli que estão ligando a rádio agora, né? Tem o pessoal acordando, né, Ricardo? Tem o pessoal, mas é importante que daqui a pouco é a missa, hein? Então, todos vamos acordar, vamos rapidinho, todo mundo escutando aí o nosso programa Record Itália, programa 802, isso. 802, programa 802, mandando um grande abração também à nossa ouvinte lá do Mato Grosso, só não recordo que cidade, a Ângela de Bortoli.
9: Campo Grande.
8: Campo Grande, isso. Bom dia a tutti. Satisfação em ouvi-los, principalmente o Ricardo Pai. Bênçãos a toda a família. Concordo com a Maristela, que o Macir deve tirar férias. Deve descansar um pouco, né? Trabalha muito, Macir. Parabéns ao Neto Vitor e a todas as crianças. Amanhã, bênçãos da Nossa Senhora Aparecida. Agradecimento grande aos professores também.
10: Graças.
8: Olha que bacana. Graças, Ângela. Amanhã, dia de Nossa Senhora Aparecida, dia das crianças e dia da minha profissão também. Dia do engenheiro agrônomo amanhã.
10: Olha só.
8: Nós temos nós comemoramos a nossa data, a nossa profissão, juntamente com a Nossa Senhora Aparecida, então é mais especial ainda, né?
9: Graças.
8: Que rumo, professora Nelly, que você acha que está tomando a nossa, rumo está tomando a nossa educação brasileira a nível nacional, está no caminho certo, há ajustes para fazer, está difícil, né? Mas sempre em frente, como sempre. Você vê, se está ainda interagindo com os professores, se você acompanha, né? Como está o caminho da nossa educação no Brasil?
10: Hoje eu sou assim bem, diria assim, afastada da escola, né? Tenho contato com algumas prof mais próximas, né? Que a gente trabalhou nos últimos anos, assim, né? Mas não tenho estado nas escolas, não. No início, né? Demorei um pouquinho para, não digo assim que fiquei depressiva, vamos dizer assim, né? Mas assim, lógico, a gente sente falta. Voltei várias vezes lá na escola, passeava, ver os alunos.
9: Sente falta, né?
10: Sente falta. Aí depois, com o tempo, né, a gente vai
9: acostumando.
10: Vai acostumando e começa uma outra rotina e tal. Mas eu vejo assim que uma questão hoje na educação, não sei se eu estou certo, se eu estou errada, é a questão até mesmo de disciplina. Que eu vejo assim que é mais difícil, existe uma burocracia bastante grande com relação a relatórios, as professoras, né, além de trabalhar com os alunos, elas precisam
8: ser psicólogas, né?
10: Também, e muito uma burocracia em cima de documentação, de relatórios e coisas assim que elas têm que prestar e tal. Mas a questão da família, que eu vejo assim que elas é necessário a presença da família na escola, é muito necessário, que a base da educação, da formação é a família.
9: É a família, né?
10: E a escola é um complemento, né? Então o aluno vai para adquirir um conhecimento, convívio, a parte, né, social. Mas a família é a base.
8: Muitos pais confundem, né? Que a escola deve ensinar tudo. Não, a base está em casa, né?
10: Eu acredito assim que a família peca um pouquinho. E a gente sabe também da questão econômica, que as famílias, o pai e a mãe trabalham fora.
8: Às vezes, fácil, né?
10: A criança fica com a avó, fica com tia, fica com babá, né? Ou fica na creche. Mas assim, o papel da família é muito importante. E é um retorno. Eu acredito que a família, ela é essencial nessa questão da educação.
8: Sempre, é a base de tudo, né? Principalmente na educação, né?
10: E eu acredito que, por eu estar afastada também da sala de aula, a gente não tem assim aquela noção de como que
8: estão as coisas,
10: como,
8: né?
10: Estão as coisas.
8: As coisas vão mudando conforme vai passando os anos, mas a base é sempre a mesma, né?
10: É a mesma.
8: Deus e família, né? Aproveitando então a professora Nelly, né, senhor Ricardo, mandar uma bela, a minha sogra, uma grande professora também, que já não, também está em retardo, né? Está aposentada, se retirou também, mandar um grande abraço, dia 15 é nosso dia, Adriane de Veras, um abraço a essa grande professora aí, que foi professora de muitas, eu não tive essa honra, mas ela foi uma professora de muitas, sua vizinha, né?
10: Isso,
8: sua amiga.
10: Trabalhei com ela também.
8: Ah, trabalharam junto também. Sim. Então, privilégio duplo, né? Bacana. Pai, as escolas no Rio Grande do Sul eram também nesse modelo, né? Todos juntos na sua época, em Serafina Coelho. Tinha uma escola só, né?
9: Uma escola só e tinha 40 e poucos alunos. A professora, não sei como é que ela fazia. Ficava louca, porque era muita gente, era 4 classes, daí, o que a Nelly falou, tinha que limpar, tinha que fazer comida.
8: Fatiava de tudo.
9: Apesar, né, que a comida, na minha época, a maioria levava de casa. Levava de casa porque a professora não tinha como cuidar de tudo, dos alunos e fazer comida. Não tinha. Era muitos alunos e tinha um, era um cabeçudo, cara. Não tinha muito o que fazer. Sim, então a gente fala cabeçudo, mas não aprendia fácil. Era muito. A professora não
8: muita
9: tinha
8: gente,
9: como.
8: Né? Ficava prejudicado o ensino, né? Exatamente.
9: E a professora não tinha culpa porque ela fazia o possível, né?
8: Exatamente. Olha o Frank, nosso patrão. Frank, um grande abraço. Ele falou: professora Nelly, minha prima queridona.
10: Graças, um outro abraço, graças,
8: né? Temos vários. Legal, bacana ouvir a escola sobre a nossa educação, sobre o passado da nossa educação. Temos a honra hoje de ter a nossa professora Nelly aqui contando umas histórias, né? O seu Ricardo Mior também contando histórias do passado do Rio Grande do Sul, das nossas tradições italianas, né? Mantendo, né? Tá, minha irmã tá falando, a Cristiane Mior, lá de Londres, falando que está cozinhando, escutando o programa. Parabéns, programa. Obrigado, Cris. Um beijão, um estrucão a todos vocês. A Maristela de Bordo, nossa prima lá de Cambé, Londrina, né? Tá aproveitando e vou deixar, aproveitando a deixa, vou viajar para a Itália agora no próximo dia 15 do 10. Na sequência, vou para a Terra Santa.
9: Viu?
8: Olha que bacana, que oportunidade. Boa viagem, aproveite. É um viagem para a Terra Santa, eu não conheço também. É um sonho que tenho de conhecer aquela região, né? Bacana também isso. Obrigado a todos que estão escutando, mandando mensagem do programa Ricorda Itália e nosso programa italiano. Andiamo avanti, un'altra musichetta, Toninho. Número 7, pode ser? Bom, andiamo avanti então com o grupo, com o cantante Valdir Anzolin e a música se chama La Montanara.

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0: 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Bom, professora tem facilidade de aprendizado, né? Então, vamos aproveitar essa oportunidade e facciamo adesso una preghiera di despedida con una homenagem a Nossa Senhora Aparecida, la Ave Maria em italiano.
1: Allora, Ave, ó Maria piena de graça, il Signore è con te. 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
0: Amen. Bella preghiera, una preghiera più bella, né? L'Ave Maria, da nostra padroeira, Nossa Senhora Aparecida, domani è giorno della padroeira. Quais são os planos? Vamos à festa amanhã ou não vamos à festa com essa chuva? Não se sabe, né? Piove, é, Ricardo?
2: Qual é a sua ideia? A carne, demotou a carne e amanhã vou casa.
0: Mas não tropa carne, mangiar é só o necessário, né?
2: Não, mas toca amanhã bem.
0: Toca amanhã bem. Leveram. É, Nelly, né? E essa semana chuvosa também, né? Todos tem que ter cuidado, está difícil, né? Pro povo, pessoal do campo, né? As culturas. O que se tem lá de lavoura agora, lá, né? O que se tem lá de... Estão com trigo, né?
1: Trigo.
0: Tá verdinho, tá em fase de enchimento de grão. Isso. Ainda, né? Mas muita água, né? A soja, chuva. Como está a soja? Quantos milímetros deu essa noite em nossa região, na região do Fortaleza?
2: Deu ontem, de noite, hoje mesmo, tinha passado 80 milímetros.
0: 80 milímetros, muita chuva. O Paraná, o sul todo está em alerta, né? Hoje nós teríamos nossa família Sordi, aproveitar e mandar um abraço a toda a família Sordi que estão ouvindo, pro lado da minha mãe, Zenaide Sordi. Nós teríamos um encontro marcado hoje aqui em Coronel, vinha o pessoal do Rio Grande do Sul, de Porto Alegre, São Lourenço, Chapecó, e foi adiado por conta das chuvas, né? É uma pena, mas não tem que fazer. Infelizmente, é um período de super El Niño, um período chuvoso que está vindo pela frente, e temos que aceitar, né? E rezar.
1: Cuidar
0: para que não tenha mais.
2: Tinha previsto, mas um tornado hoje do Rio Grande do Sul.
0: Um tornado, né? Bacana, vamos ter que fazer, véio. Tem que rezar e ficar. Agradecendo a todos os nossos ouvintes, nossos telespectadores, todos que mandaram mensagem. E nesse domingo chuvoso, mas que todo mundo tá em casa, né? Aproveitando para nos ouvir, né? Nelly, qual o seu recado que você deixa? Muito obrigado. Em italiano você diz grazie mille por venire qui, com esta domenica de piove, né?
1: Sim.
0: E a senhora professora aceitou o convite de vir aqui falar, satisfação enorme. Muito obrigado, grazie mille.
1: Uma boa domenica a tutti.
0: Boa domenica, seja sempre bem-vinda, volte sempre ao programa. Seu Ricardo, grazie.
2: Grazie a tutti che ascoltare, una buona domenica e fé em Deus, que Deus é, sem ele não somos nada.
0: Exatamente, sempre avante, sempre com Deus, sempre escutando, sempre com coragem. 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

0: Misericórdia de Itália fica por aqui e volta contigo no próximo domingo. Na sequência, Santa Missa Dominical.
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7: Bendita sois vós entre as mulheres, e bendito é o fruto do vosso ventre, Jesus.
8: Santa Maria, Mãe de Deus, rogai por nós, pecadores, agora e na hora de nossa morte. Amém.
7: Ave Maria, cheia de graça, o Senhor é convosco. Bendita sois vós entre as mulheres, e bendito é o fruto do vosso ventre, Jesus.
8: Santa Maria, Mãe de Deus, rogai por nós, pecadores, agora e na hora de nossa morte. Amém.
7: Ave Maria, cheia de graça, o Senhor é convosco. Bendita sois vós entre as mulheres, e bendito é o fruto do vosso ventre, Jesus.
8: Santa Maria, Mãe de Deus, rogai por nós, pecadores, agora e na hora de nossa morte. Amém.
7: Ave Maria, cheia de graça, o Senhor é convosco. Bendita sois vós entre as mulheres, e bendito é o fruto do vosso ventre, Jesus.
8: Santa Maria, Mãe de Deus, rogai por nós, pecadores, agora e na hora de nossa morte. Amém.
7: Ave Maria, cheia de graça, o Senhor é convosco. Bendita sois vós entre as mulheres, e bendito é o fruto do vosso ventre, Jesus.
8: Santa Maria, Mãe de Deus, rogai por nós, pecadores, agora e na hora de nossa morte. Amém.
7: Ave Maria, cheia de graça, o Senhor é convosco. Bendita sois vós entre as mulheres, e bendito é o fruto do vosso ventre, Jesus.
8: Santa Maria, Mãe de Deus, rogai por nós, pecadores, agora e na hora de nossa morte. Amém.
7: Ave Maria, cheia de graça, o Senhor é convosco. Bendita sois vós entre as mulheres, e bendito é o fruto do vosso ventre, Jesus.
8: Santa Maria, Mãe de Deus, rogai por nós, pecadores, agora e na hora de nossa morte. Amém.
7: Ave Maria, cheia de graça, o Senhor é convosco. Bendita sois vós entre as mulheres, e bendito é o fruto do vosso ventre, Jesus.
8: Santa Maria, Mãe de Deus, rogai por nós, pecadores, agora e na hora de nossa morte. Amém.
7: Ave Maria, cheia de graça, o Senhor é convosco. Bendita sois vós entre as mulheres, e bendito é o fruto do vosso ventre, Jesus.
8: Santa Maria, Mãe de Deus, rogai por nós, pecadores, agora e na hora de nossa morte. Amém.
9: Glória ao Pai, ao Filho e ao Espírito Santo,
8: como era no princípio, agora e sempre. Amém.
9: São Roque,
8: rogai por nós.
9: Nossa Senhora da Conceição Aparecida,
8: rogai por nós.
9: Com muita fé, rezemos juntos a oração pelas vocações, 2, na página 62. Jesus, Mestre Divino, que chamaste os apóstolos a vos seguirem, continuai a passar pelos nossos caminhos, pelas nossas famílias, pelas nossas escolas, e continuai a repetir o convite a muitos de nossos jovens. Dai força para que vocês sejam fiéis

0: Muitos são chamados, mas poucos os escolhidos. Querida comunidade aqui presente, bom dia.
1: Bom dia.
0: Estendemos nossa saudação para quem nos ouve através da Palote FM. Hoje, missa, mês de outubro, né? Missa do 28º domingo do tempo comum. Estamos no mês missionário, com o lema Um em Cristo, unidos na missão. Também queremos rezar em ação de graças hoje, na intenção, ação de graças pelos 18 anos de matrimônio de Vânia e Sidney Pandolfo. A celebração de hoje, nós contamos com o apoio dos catequistas e catequizandos da segunda etapa. Irmãos e irmãs, fomos todos convidados para a festa das núpcias do Cordeiro. Esta celebração dominical revela o chamado de Deus, que nos convoca à reunião do seu amor, celebrando a memória pascal de Jesus. Bendito seja o Senhor por este dia santo, por esta nossa assembleia litúrgica, na qual o Espírito nos transforma para que nossa comunhão seja plena. Celebremos com alegria e participemos juntos da procissão de entrada cantando.
2: Cântico 25.

0: Em nome do Pai, do Filho e do Espírito Santo.
1: Amém.
0: E que a graça de nosso Senhor Jesus Cristo, o amor do Pai e a comunhão do Espírito Santo estejam sempre convosco.
1: Bendito seja Deus que nos reuniu no amor de Cristo.
0: Irmãos e irmãs, hoje é domingo, dia de Deus. Por isso que a gente não vai ao trabalho hoje, mas a gente se reserva um espaço para estarmos aqui na casa de Deus, para a gente se encontrar com Ele e com os irmãos da comunidade. Por isso, sejam todos bem-vindos. E vamos nesse momento lembrar que amanhã é dia da nossa padroeira brasileira, Nossa Senhora Aparecida, e padroeira também das famílias brasileiras. Vamos rezar pedindo a bênção, pedindo por suas intercessões, para que ela derrame graças e bênçãos sobre todos nós. Também vamos pedir a Deus perdão dos nossos pecados. É assim que Deus nos prepara para celebrarmos mais dignamente a Santa Missa. Arrependidos, peçamos perdão.
1: Cântico 42.

0: Deus, Pai de misericórdia, tende piedade de nós, perdoe os nossos pecados e nos conduza à vida eterna.
1: Amém. Cântico 49.

0: Oremos. Nós vos pedimos, Senhor, que a vossa graça nos preceda e acompanhe e nos torne atentos para perseverar na prática do bem. Por nosso Senhor Jesus Cristo, vosso Filho, que é Deus e convosco vive e reina na unidade do Espírito Santo por todos os séculos dos séculos.
1: Amém. Reunidos na casa de Deus, ouçamos com profunda atenção a sua palavra.
2: Leitura do profeta Isaías. O Senhor dos exércitos dará esse monte para todos os povos, um banquete de ricas iguarias, regado com vinho puro, servido de pratos deliciosos e dos mais finos vinhos. Ele removerá nesse monte a ponta da cadeia que ligava todos os povos, a teia em que tinha envolvido todas as nações. O Senhor Deus eliminará para sempre a morte e enxugará as lágrimas de todas as faces e acabará com a desonra do seu povo em toda a terra. O Senhor disse: naquele dia se dirá: este é o nosso povo, esse é o nosso Deus. Esse é o nosso Deus. Esperamos nele até que nos salvou. E nesse é o Senhor. Nele temos confiando. Vamos alegrar-nos e executar por todos ter salvo. E a mão do Senhor expulsará sobre este monte. Palavras do Senhor.
1: Graças a Deus.

0: A carta de São Paulo aos Filipenses. Irmãos, sei viver na miséria e sei viver na abundância. Eu aprendi o segredo de viver em toda e qualquer situação, estando farto ou passando fome, tendo de sobra ou sofrendo necessidade. Tudo posso naquele que me dá força. No entanto, fizestes bem em compartilhar as minhas dificuldades. Ó meu Deus, proverá esplendidamente com sua riqueza as vossas necessidades. Em Cristo Jesus, ao nosso Pai, ao nosso Deus e Pai, a glória dos séculos, amém. Palavra do Senhor.
1: Graças a Deus.
2: Cântico 108.

0: Senhor esteja convosco.
1: Ele está no meio de nós.
0: Proclamação do Evangelho de Jesus Cristo segundo São Mateus.
1: Glória a vós, Senhor.
0: Naquele tempo, Jesus voltou a falar em parábolas aos sumos sacerdotes e anciãos do povo, dizendo: o reino dos céus é como a história do rei que preparou a festa de casamento do seu filho e mandou os seus empregados para chamar os convidados para a festa, mas eles não quiseram ir. O rei mandou outros empregados dizendo: dizei aos convidados, já preparei o banquete, os bois e os animais cevados já foram abatidos e tudo está pronto, vinde para a festa. Mas os convidados não deram a menor atenção. Um foi para o seu campo, outros para os seus negócios, outros agarraram os empregados, bateram neles e os mataram. O rei ficou indignado e mandou suas tropas para matar aqueles assassinos e incendiar a cidade deles. Em seguida, o rei disse aos empregados: a festa de casamento está pronta, mas os convidados não foram dignos dela. Portanto, ide até as encruzilhadas dos caminhos e convidai para a festa todos os que encontrardes. Então os empregados saíram pelos caminhos e reuniram todos os que encontraram, maus e bons. E a sala da festa ficou cheia de convidados. Quando o rei entrou para ver os convidados, observou ali um homem que não estava usando traje de festa e perguntou-lhe: amigo, como entraste aqui sem o traje de festa? Mas o homem nada respondeu. Então o rei disse aos que serviam: amarrai-o os pés e as mãos desse homem e jogai-o fora na escuridão. Ali haverá choro e ranger de dentes, porque muitos são chamados e poucos são escolhidos. Palavra da salvação.
1: Glória a vós, Senhor.

0: Irmãos e irmãs, nós acabamos de ouvir, pingando aqui, ou ficar. Eu não sei como é que vocês vieram todos de roupa enxuta com tanta chuva. É, achei que viriam todos molhados. É, ontem alguém me disse, tem medo de se molhar, padre? Eu digo, tenho medo de me enxugar. Com tanta chuva não dá para se enxugar, né? Mas nós ouvimos então as leituras para santificarmos o dia do Senhor. A primeira leitura é tirada do livro do profeta Isaías. E essa leitura nos fala que Deus vai preparar um grande banquete. E o cardápio para esse banquete será carne saborosa de todas as espécies e vinho fino de ótima qualidade. E os convidados para esta festa serão todos os povos da terra, sem distinção. Até mesmo aqueles que no passado tinham sido seus inimigos. E o motivo do banquete é porque a morte foi vencida. Não a morte física do ser humano, mas tudo aquilo que representa derrota e morte para o homem. E com a vinda de Jesus Cristo ao mundo, tudo aquilo que representa morte será transformada. Tudo será transformado. E assim, então, nós vamos viver o reino, no reino do céu. Porque assim será o banquete, e este banquete é o reino de Deus. E no evangelho Jesus compara ao reino de Deus como um grande banquete de festa de casamento, onde o grande rei é Deus, e é ele que prepara a festa de casamento do seu filho com sua igreja. Deus, Jesus, aliás, ama a sua igreja para torná-la bonita, boa, atraente. Isto porque o amor de Deus é diferente do nosso. Nós amamos as pessoas boas e Deus ama as pessoas para torná-las boas. O banquete representa a alegria de pertencer ao reino de Deus. E para fazermos parte deste reino de Deus, nós precisamos acolher a proposta do evangelho, que nos transmite uma mensagem de alegria e grandes novidades. Os empregados enviados para levar o convite estão divididos em duas partes. A primeira parte são os profetas do Antigo Testamento, até João Batista. Estes cumpriram a sua missão de preparar o povo para a vinda de Jesus. O segundo grupo estão os apóstolos e todos nós, também para prepararmos a segunda vinda de Jesus. Os convidados escolhidos à beira do caminho e nas praças, bons e maus, representam os povos do mundo inteiro. Representa os povos do mundo inteiro. Isto prova que a igreja de Jesus é formada de gente boa e de gente má. É como um campo onde nós encontramos trigo e joio. É como uma rede que apanha peixes de todas as espécies. E os primeiros convidados, conforme fala o evangelho, não entraram no banquete. Por que que não entraram no banquete? Porque não quiseram largar seus interesses, não quiseram largar a lavoura, o comércio, os negócios. Estes não precisam do banquete dos outros. Eles já têm tudo o que querem. Estão satisfeitos. Estes são os chefes políticos e religiosos do povo de Israel. Hoje não entra no banquete do reino de Deus quem não quer largar suas mordomias, quem não tem fome e sede de justiça. Só poderá entrar no reino do céu quem é capaz de entender a gratuidade do amor de Deus em seu favor e em favor do seu povo. A cidade incendiada, ou então a cidade destruída, é a cidade de Jerusalém, que aconteceu no ano 70 depois de Jesus Cristo. Os primeiros cristãos diziam que essa cidade foi destruída porque o povo não quis acolher Jesus, o enviado de Deus. A veste nupcial, quando o rei entrou na sala e viu um homem que não estava vestido com roupas de festa, a veste nupcial representa a vida nova que nós recebemos no batismo. Mas não basta somente sermos batizados. É preciso assumir um comportamento novo sobre novos valores. Nós cristãos devemos aceitar a vida nova de filhos de Deus que recebemos no batismo. Caso contrário, acabamos destruindo a nossa própria vida. Por isso nós cristãos devemos buscar constantemente a conversão, a mudança de vida. E Jesus conclui dizendo: muitos são convidados e poucos são os escolhidos. Ou seja, todos somos convidados. Deus não seria justo se ele escolhesse a uns e não a outros. Todos somos convidados, mas poucos têm a coragem de dar o seu sim para viver a vida nova de filhos de Deus. E na segunda leitura, São Paulo fala das dificuldades e provações que ele teve que passar por causa do evangelho. Ele diz: irmãos, eu aprendi a viver na pobreza e na fartura. Aprendi a sofrer fome e viver na abundância. Paulo foi um homem para a vida dura, mas diante dos gestos dos seus amigos de Filipos, que levaram alguns presentes para Paulo na prisão, ele ficou comovido. E no final da carta ele afirma: Deus ama, Deus protege, Deus recompensa com abundância os gestos de generosidade manifestado por eles em seu favor. Irmãos e irmãs, Deus abençoa, Deus protege e Deus recompensa todo gesto de generosidade e de caridade que nós manifestamos em favor dos irmãos necessitados. Louvado seja o nosso Senhor Jesus Cristo.
1: Para sempre seja louvado.
0: Creio
1: em Deus Pai Todo-Poderoso, Criador do céu e da terra, e em Jesus Cristo, seu único Filho, nosso Senhor, que foi concebido pelo poder do Espírito Santo, nasceu da Virgem Maria, padeceu sob Pôncio Pilatos, foi crucificado, morto e sepultado, desceu à mansão dos mortos, ressuscitou ao terceiro dia, subiu aos céus, está sentado à direita de Deus Pai Todo-Poderoso, de onde há de vir a julgar os vivos e os mortos. Creio no Espírito Santo, na Santa Igreja Católica, na comunhão dos santos, na remissão dos pecados, na ressurreição da carne e na vida eterna. Amém.
0: Com toda a confiança, dirijamo-nos ao Pai, certos de que Ele ouvirá o clamor da sua igreja, rezando: ouvi, Senhor, o vosso povo.
1: Ouvi, Senhor, o vosso povo.
2: Para que a Igreja Sacramento de Cristo seja sempre a casa aberta a todos, reunindo todos os povos da terra para a celebração do banquete do amor. Rezemos.
1: Ouvi, Senhor, o vosso povo.
2: Pela comunidade humana,

0: Acolhedor, a resposta para a superação dos conflitos, rezemos.
1: Ouvi, Senhor, o vosso povo.
0: Para que os cristãos perseguidos por causa do Evangelho, sustentados pela força do Espírito Santo, perseverem no testemunho fiel do amor de Deus por toda a humanidade, rezemos.
1: Ouvi, Senhor, o vosso povo.
0: Por esta nossa comunidade, para que seja capaz de acolher na alegria os irmãos e irmãs pobres, famintos, sedentos, desamparados e humilhados, rezemos.
1: Ouvi, Senhor, o vosso povo.
2: Acolhei, ó Deus bendito, as preces do vosso povo, que confia em vossas promessas e espera o que lhes prometeis. Por Cristo nosso Senhor.
3: Amém.
4: Cântico 144.

0: Orai, irmãos e irmãs, para que o meu e o vosso sacrifício seja aceito por Deus Pai Todo-Poderoso.
1: Receba o Senhor por tuas mãos este sacrifício, para a glória do seu nome, para nosso bem e de toda a sua santa igreja.
0: Acolhei, Senhor, as preces dos fiéis com a oblação do sacrifício, para que possamos, por este serviço da nossa piedosa devoção, alcançar a glória do céu. Por Cristo nosso Senhor.
1: Amém.
0: Abra o livro na página 27. O Senhor esteja convosco.
2: Ele está no meio de nós.
0: Corações ao alto.
2: O nosso coração está em Deus.
0: Demos graças ao Senhor nosso Deus.
3: É o nosso dever e nossa salvação.
0: Na verdade, é digno e justo. É nosso dever e salvação dar-vos graças sempre e em todo lugar, Senhor Pai Santo, Deus Eterno e Todo-Poderoso, por Cristo, Senhor nosso. Nascendo, ele renovou a antiga condição humana. Sofrendo a paixão, apagou nossos pecados. Ressurgindo dos mortos, concedeu-nos a vida eterna. Subindo a vós, ó Pai, abrir-nos as portas do céu. Por isso, com a multidão dos anjos e dos santos, entoamos o hino da vossa glória, cantando a uma só voz.

0: Da verdade, ó Pai, vós sois santo e fonte de toda santidade. Santificai, pois, estes dons, derramando sobre eles o vosso Espírito, a fim de que se tornem para nós o corpo e o sangue de nosso Senhor Jesus Cristo.
1: Enviai o vosso Espírito Santo.
0: E estando para ser entregue e abraçando livremente a paixão, Jesus tomou o pão, pronunciou a bênção de ação de graças, partiu e o deu a seus discípulos, dizendo: tomai todos e comei. Isto é meu corpo, que será entregue por vós.

Do mesmo modo, no fim da ceia, ele tomou o cálice em suas mãos e, dando graças novamente, entregou a seus discípulos, dizendo: tomai todos e bebei. Este é o cálice do meu sangue, o sangue da nova e eterna aliança, que será derramado por vós e por todos para a remissão dos pecados. Fazei isto em memória de mim.

0: Mistério da fé.
1: Anunciamos, Senhor, a vossa morte e proclamamos a vossa ressurreição. Vinde, Senhor Jesus.
0: Celebrando, pois, o memorial da morte e ressurreição do vosso Filho, nós vos oferecemos, ó Pai, o pão da vida e o cálice da salvação. E vos agradecemos, porque nos tornastes dignos de estar aqui na vossa presença e vos servir.
1: Aceitai, ó Senhor, a nossa oferta.
0: Suplicantes vos pedimos que, participando do corpo e sangue de Cristo, sejamos reunidos pelo Espírito Santo num só corpo.
1: O Espírito nos una num só corpo.
0: Lembrai-vos, ó Pai, da vossa Igreja, que se faz presente pelo mundo inteiro, que ela cresça na caridade, em comunhão com o Papa Leão, com o nosso Bispo Edgar, os bispos do mundo inteiro, os presbíteros, os diáconos e todos os ministros do vosso povo.
1: Lembrai-vos, ó Pai, da vossa Igreja.
0: Lembrai-vos também da vossa misericórdia, dos nossos irmãos e irmãs que adormeceram na esperança da ressurreição, e de todos os que partiram desta vida. Acolhei-os junto a vós na luz da vossa face.
1: Concedei-lhes, ó Senhor, a luz eterna.
0: Enfim, nós vos pedimos, tende piedade de todos nós e dai-nos participar da vida eterna com a Virgem Maria, Mãe de Deus, São José, seu esposo, os apóstolos, São Roque, Nossa Senhora Aparecida, São Vicente Palote e todos os santos que neste mundo viveram na vossa amizade, a fim de vos louvarmos e glorificarmos por Jesus Cristo, vosso Filho. Por Cristo, com Cristo e em Cristo, a vós, Deus Pai Todo-Poderoso, na unidade do Espírito Santo, toda honra e toda glória, por todos os séculos dos séculos.

0: o banquete da Eucaristia é sinal de reconciliação e vínculo de união fraterna. Unidos como irmãos e irmãs, rezemos juntos, como o Senhor Jesus nos ensinou. Pai nosso, que estais no céu, santificado seja o vosso nome. Venha a nós o vosso reino. Seja feita a vossa vontade, assim na terra como no céu. O pão nosso de cada dia nos dai hoje. Perdoai as nossas ofensas, assim como nós perdoamos a quem nos tem ofendido. E não nos deixeis cair em tentação, mas livrai-nos do mal. Livrai-nos de todos os males, ó Pai, e dai-nos hoje a vossa paz. Ajudados pela vossa misericórdia, sejamos sempre livres do pecado, protegidos de todos os perigos, enquanto aguardamos a feliz esperança e a vinda do nosso Salvador, Jesus Cristo.
1: Vosso é o reino, o poder e a glória para sempre.
0: Senhor Jesus Cristo, que dissestes aos vossos apóstolos: eu vos deixo a paz, eu vos dou a minha paz. Não olhei os nossos pecados, mas a fé que anima a vossa igreja. Dai-lhe segundo o vosso desejo a paz, a unidade. Vós que sois Deus, com o Pai e o Espírito Santo.
1: Amém.
0: Que a paz do Senhor esteja sempre convosco.
1: O amor de Cristo nos uniu.
2: Cântico 213.

0: felizes os convidados para o banquete nupcial do Cordeiro. Eis o Cordeiro de Deus, eis aquele que tira o pecado do mundo.
1: Senhor, eu não sou digno de que entreis em minha morada, mas dizei uma palavra e serei salvo.
0: Que o corpo e o sangue de Cristo guarde-nos para a vida eterna.
2: Amém.

0: Deus Todo-Poderoso, nós vos pedimos humildemente, assim como nos alimentais com o sacramento do corpo e sangue de Cristo, fazei-nos participar da natureza divina. Por Cristo nosso Senhor.
1: Amém.
0: Ave Maria,
2: cheia de graça, o Senhor é convosco. Bendita sois vós entre as mulheres, e bendito é o fruto do vosso ventre, Jesus. Santa Maria, Mãe de Deus, rogai por nós, pecadores, agora e na hora de nossa morte. Amém.
0: Nossa Senhora de Fátima,
2: rogai por nós.
0: Nossa Senhora Aparecida,
2: rogai por nós.
0: Temos comunicados? Podemos sentar um
3: pouquinho? Temos, bastante. Algumas programações para o mês de outubro. No dia 17, sábado próximo, visitas missionárias na comunidade de Vista Alegre. Saída do pátio da igreja às 13h15. No dia 24 de outubro, sábado, das 8h30 às 16h, teremos formação sobre espiritualidade palotina, com o tema Espiritualidade e Missões. Será aqui no salão paroquial. Este convite da UAC é estendido a toda a comunidade, as lideranças e aos membros dos movimentos e pastorais, catequistas, enfim, todos poderão participar. Basta confirmar a presença na secretaria paroquial para que o pessoal possa preparar o almoço. Quarta-feira, dia 28, às 15h, missa em ação de graças, a zeladora das capelinhas. Por favor, trazer as capelinhas. E nos dias 31 de outubro e 1º de novembro, terá o retiro RCC. Mais informações e ingressos com a Cleusa. Proclamas de casamento. Querem casar-se Josimar Ortigara e Ana Paula Miller. Jean de Paula dos Santos e Tatiane Vieira Cardoso. Quem souber de algum impedimento, por favor, comunicar.
0: E amanhã cedo, às 6h, haverá missa aqui na matriz, tá? 6h. Às 7h, sairá, então, a procissão de frente à igreja matriz até o Limeira. Na chegada, teremos a Santa Missa e a comunidade oferece também uma festa. E também temos missa lá na Abundância, creio que deve ser lá pelas 10h, né? E no bairro Nossa Senhora Aparecida também haverá missa de manhã. Que hora?
4: 10h.
0: Então, lá na Abundância também a festa, né? De padroeira, né? Nossa Senhora Aparecida. E aqui às 6h. Oremos. E agora eu faço um convite especial para a comunidade do Sagrado Coração de Jesus, do Caçador. Agora às 10h30 vai ter missa lá. E vamos fazer uma corrida. Eu daqui até lá e vocês da casa até lá. Vamos ver quem chega primeiro. Devagar, né? O Senhor esteja convosco.
1: Ele está no meio de nós.
0: Abençoe-vos, ó Deus Todo-Poderoso. Pai, Filho, Espírito Santo.
1: Amém.
0: Obrigado pela participação. Um bom domingo, abençoada semana. Ida em paz, que o Senhor vos acompanhe.
1: Graças a Deus. Cântico 365.

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0: Agora 9:31. Bom dia, Coronel Vivida, bom dia, Sudoeste do Paraná, nós estamos de volta, estamos retornando aos microfones da Palote FM para mais uma edição do programa Cultivando a Tradição. São 9:31. Hoje é domingo, é dia 11 de outubro, é 2026. Nós estamos chegando com muito carinho, com imensa satisfação, para apresentar para vocês mais uma edição do nosso tradicionalíssimo programa Cultivando a Tradição aqui pela Palote FM, né? Apresentando toda a nossa equipe de trabalho, que todos os domingos está sempre atentos, né, à comunicação aqui no seu rádio, meu amigo Toninho Silva na central de áudio, e eu, uma dupla de dois que ficam até às 11 da manhã com você aqui pela frequência 88.7. Tudo bem, Toninho? Bom dia.
1: Bom dia, graças a Deus, tudo bem.
0: Na paz do Senhor Jesus Cristo.
1: Tá tudo na paz de Jesus Cristo.
0: Muito boa semana, né?
1: Boa semana.
0: Só tem um pouco de preocupação, Toninho. Se chegar a virar o vento.
1: Não tá chovendo, né?
0: Se virar o vento, vai dar uma garoa. Meu Deus do céu, né? Que daqui a pouco nós estamos se comunicando só assim, ó. Eu tô virando sapo. Ah, Marida, mas que nada, né, tia? Vamos que vamos, né? Fazer o quê, né? O patrão lá, lá de Reba, que manda e nós obedecemos, né?
1: Não tem outra coisa, né?
0: Ainda agradecer que nós estamos aqui escapando das pedras, dos ventos, dos raios, etc, né? Graças a Deus. Enquanto nós estava rezando lá com o padre Genuir, que disse que agora ele vai botar o pé na estrada para ir lá pro caçador. Diz que vai para ver quem chega primeiro, né? O pessoal sair de a pé de casa até na igreja, e ele vai de carro daqui da igreja até lá no caçador. E nós estava lá rezando, né? Batendo uma reza, né? Pagando os pecados da semana. O Toninho estava por aqui, peleando, tá com as mãos tudo engraxado ali, que ele estava mexendo nos rolamentos dos instrumentos das gaitas, passando graxa, ajeitando, apertando o violão, arrumando os batuques, colocando fita isolante nos tambor e também nos fole das gaitas, ajeitando tudo para os gaiteiros chegarem por aqui para se apresentar no nosso programa. E preparou quem para abrir a fila hoje, Toninho?
1: Preparei aí o Xiru Missioneiro.
0: Opa!
1: Prosa de compadre.
0: Vamos que vamos, 9:33. Bom dia para você.

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9h45, é a hora certinha para você. Bom dia, obrigado pela sua sintonia. Você ligadaço com a programação da Palote FM, né? Isso, sempre ligadão com a gente aí, obrigado. Quero mandar um abraço pro Paulo Super Genro do Brizola. O bicho velho não é dos fracos. E hoje, sabe quem que tá de aniversário? O nono Alessio, né? É o super sogro da Ariane. Ah, variedade. E o super sogro Brizola hoje está cedendo a humilde residência, ele e a dona Neuza, para churrasquear aí com o super genro Paulão, né? Eita, povo bom. E o nono Alessio completou 94 primaveras, olha só, né? Hoje de parabéns, então, nono Alessio com 94 anos. Um grande abraço a todos os radiovintes e a super equipe Palote FM. Valeu, Paulão, aquele abraço, meu irmão, tudo de bom para vocês, obrigado pela companhia, domingão, em família, aí vocês reunidos e nos dando a essa satisfação de estar sintonizados com a gente aqui, né? 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Esse povo bom da KR Embalagens, onde tá lá o RS, o Rafael Serpa, preparando já uma costelinha de gado, bem no capricho. Dá uma olhada, o homem tá adiantado hoje, Toninho, aí, ó. Ô, louco, hoje pelo jeito a boia sai meio sedote por aí, né, RS? Eita, e ele tá dando aqui uma cesta recheadíssima, né? De doces, salgadinhos, né? É uma cesta bem especial da KR Embalagens para quem participar aqui do nosso programa hoje, pedindo para colocar o nome da criança, né? Criança de, vamos estabelecer assim, tipo de 12 anos para baixo, tá? Então, aqui é o fulano de tal e quero colocar o nome do meu filho aqui para participar do sorteio, tá bom? Ou do meu neto, ou do meu sobrinho, que seja de quem for, tá bom? Mas coloca o nome da criança e vai ser sorteado pelo número do telefone também, como a gente sempre faz tradicionalmente em todos os programas aqui da Palote FM, tá bueno? Dado recado, nós vamos fazer o que agora, Tony? Ah, uma piada? o meu amigo Alex, hoje vamos ver como é que ele me mandou aqui esse negócio. Diz que a professora perguntou pro Joãozinho: Joãozinho, por que que você chegou atrasado na escola? Daí diz o Joãozinho: porque tinha uma placa na rua dizendo escola, devagar. Mas o que que tem isso a ver com teu atraso? Eu vim bem devagar, professora, não queria desobedecer a placa. Duas bananas estavam caminhando pela calçada quando uma das bananas escorregou e caiu. A outra banana começou a dar risada e perguntou: você tá bem? E a banana caída respondeu: estou, mas acho que descasquei o joelho. E aquela do piazinho que chegou na escola cantando para os colegas: meu cachorro é muito inteligente. Ontem, quando cheguei em casa, ele pegou meu chinelo e trouxe até mim. Daí um amigo dele perguntou: mas o que que tem de tão inteligente nisso? E o menino respondeu: é que eu estava na casa do vizinho. Vou mandar um abraço pra Mércia. Oi, Mércia, bom dia, obrigado pela companhia. Coloque o nome dos meus netos: Francisco, Isabel e Yasmin. Tá bom, Mércia, vou te passar aqui o celular da Palote, tá? Eu quero que você encaminhe pra lá, porque como é sorteador eletrônico, tá? É importante que você encaminhe no número da rádio aqui, tá bom, Mércia? Eu já tô passando aqui. Uma cestona bem caprichada, presente da KR Embalagens hoje. Olá, Toninho, já verdeou nosso zap zap, mas que beleza. Já se perdimos tudo, né? Beleza, pessoal? Podem continuar mandando aí, tá? O zap zap com o nome da piazadinha aí, tudo. Ah, áudio não dá, né? Áudio não tem.

0: como nós colocar no ar aqui daí. Bom dia, Frank, estou ligado na Jovem Pan Palote. Ai, Maria. Ô, vai dormir, barateira, que isso, homem, fica escutando nós aqui, ó, que dá mais lucro. Mandar a próxima música pro Fernando Barreto, a volta do Luciano, da volta do Luciano, da fazenda lá da volta do Luciano. Você vai apanhar do Barretão, barateira, você aguarda, você tomar um tapão na orelha dele bem no capricho. Ai, verdade, essa piazada não tem quem lida, né? Agora 9:51, hora certa, o Baitaca tá chegando por aí, Tony? Ah, tem um pedido, então
1: bom
0: vamos
1: dia.
0: Ver quem é aqui, amigo.
1: Aqui é o Sebastião da Reserva Indígena. Queria pedir uma música com o Baitaca, Pior do que Gato Macho, e ofertar pra quem tiver na escuta. Agradeço por atendido.
0: Opa, que beleza, tá bom, tá valendo. A Marli Schneider já mandou mensagem aqui, gostaria de participar do sorteio da cesta da KR Embalagens, colocou o nome da minha neta Isabela. É, também o Matheus Schneider Schiavini, obrigado, valeu. Valeu, Marli. A Helena também mandou, bom dia, quero colocar o nome do meu neto Davi no sorteio. O Adriano Pereira colocou aqui o nome da Júlia Palhosa. A Josefina mandou um áudio aqui para nós. A Lúcia Ogrodowski, bom dia, Frank, quero deixar o nome das minhas sobrinhas Vitória e Maitê. Tá bom. A Eliane Dalina Flores de Lima também participando aqui, colocando o nome da neta Sophie. A Janice Tonion Balzan colocou o nome do Jaziel Tonion Balzan. A Márcia Piva colocou o nome da Isadora, Alice e a Isis Piva. A Selma Tomalac, bom dia, coloca os netinhos no sorteio, Davi Luiz da Silva Alves, Lavínia Estela, também a Ágata, Heloísa Sutil, etc, etc. Tá tudo, ó, é pelo número do telefone, né? Então vem, o sorteio é feito. Quem quer participar mais, ter mais chance, tem que participar de números diferentes de celular. Tá? Porque não é pelo nome, a gente só tá pedindo para colocar o nome aqui para o ganhador a gente divulgar aí, né? Para quem quer, se é pro neto, se é pro sobrinho, etc, tá bom? 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

0: E a gente segue por aqui às 9:57, hora certa, 9:57. 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Tem que ser criança de 12 anos para menos, tá bom? Para tá valendo aí no sorteio no final do programa. Você não, Tony, você só no dia de Todos os Santos, né? Dia 1º de novembro. Mas, dia de Todos os Santos, vamos sortear um maço de vela aqui. E barbaridade, cai na embalagem, fala, Tony.
1: Mas depois dos 65 que vira criança de volta?
0: É, mas
1: não posso entrar nessa?
0: Não, essa você tá foia. Que nem
1: então, só grande de Todos os Santos.
0: Uhum.
1: Ah, tá perto.
0: Tá, dia 1º de novembro, né?
1: E é um domingo ainda, né?
0: E domingo, eita, coisa boa. 999-12-3991 é o número da KR Embalagens, não é? 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

são 10 horas com mais 4 minutos. 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

Duas mais cinco minutos e tinha três amigas que estavam conversando sobre as intimidades, né, Toninho? Sabe como é que é, né, com as mulheres e tal, conversando sobre intimidades. Daí resolveram o seguinte, vamos fazer assim, ó. Cada uma conta o seu segredo mais cabeludo. Aí tá, a primeira disse assim, ah, eu vou contar pra vocês, eu dei uma pulada fora da cerca aí, tal e coisa. Tá. E você, a outra, eu tive um problema sério com a minha patroa lá e tal e coisa e acabamos tendo um envolvimento, sou sapatona, diz ela. E a terceira, daí, e você matando da risada, e eu, sabe qual que é o meu defeito? Eu sou fofoqueira. E o policial pegou o cara, mandou o cara botar as mãos na parede, né? E ele falou assim, tudo que você disser poderá ser usado contra você. Daí diz o cara assim, ok, eu já sei como é que é, eu sou casado.

0: E aquela lá, Tonitsky, o cara... Doutor, eu sinto algo dentro de mim, tipo uma bola que sobe até a garganta, depois desce até os intestinos. Aí o doutor examinou e falou assim: olha, não se preocupe, não é nada grave, é só um peido confuso. Mas como assim um peido confuso? Claro, você com essa tua cara de bunda, e o peido não sabe por onde sai. É bom, então, vamos lá. Deixa eu ver aqui, tá valendo, né? Olha lá, o RS tá por casa hoje, o bicho velho. Tá lá já bebendo uma gelada. Passou o ônibus lá no RS, no Rafael Serpa, da KR Embalagens. Passou o busão. Aê, galo prateado.
1: Não pode faltar carne.
0: Aí eu te mostrei o churrasco do homem ali, Toninho. Passou o busão por lá. E vamos ao nosso meteorologista, Fábio Moxfeld. Ó, a carne do galo, preparativo pra festa do Limeiro. Olha aqui, Toninho. Opa. Churrascão, velho, de primeira, né? Fábio Moxfeld. Tudo 100%. Previsão do tempo. Tempo, uma novidade, vai chover. Chuva hoje e amanhã, mas nada que abale a fé dos romeiros de Nossa Senhora Aparecida. Com certeza, né, Fábio? Com certeza. Beleza. Vamos trazendo música? O que é que você preparou ali agora, Toninho? Deixa eu falar um pouco do povo que tá mandando mensagem pra nós aqui.
2: É, vamos trazer o grupo Cordiona.
0: Cordiona, tá bom. Mas deixa eu falar aqui a dona Neide Araldi, dona Neide Araldi de São Brás, sorteio da Anitta Araldi. O Beto Schiavini, meu primo, um grande primo meu, quero participar do sorteio em nome da Isabela Luísa e o Mateu, até amanhã na festa Nossa Senhora Aparecida, tá? Lá na comunidade de Abundância também tem um festão lá amanhã de Nossa Senhora Aparecida, né? Bom dia, a tia Rose me mandou uma piada aqui, já vou contar, tia, daqui a pouquinho, tá? E a Terezinha, a comadre Terezinha, diz: bom dia, Frank, tudo bem? Coloca o nome dos meus netos no sorteio, a Maria Júlia, Silvio, Vitor, Israel, o Gabriel, enfim, todo esse povo aí, valeu. Também quero participar do sorteio a Elizabeth Schming Valeriano, os netos João Pedro Ferrarini e a Lívia Ferrarini e a Isis Valeriano, a Lúcia Nascimento também participando, colocando aqui o nome dos netos. A comadre Maria Tereza Ogrodowski, bom dia, compadre, Deus te abençoe, quero participar do sorteio, coloco o nome da minha neta Vitória Ogrodowski. A Rosemary Belei, bom dia, vou deixar os nomes da Isadora Aparecida Silva, Monique Nair, enfim, todos aqui, vale pelo sorteio do telefone, tá? Bom dia, concorrer o prêmio Manuele Testa, Tomás Testa, Lucas Testa, Guilherme Pavão e Davi Testa. A Ionara Senhorim também para participar do sorteio. A Rosa Zanella, bom dia, Frank, coloca meu nome no neto do sorteio. A Elza Ribeiro, bom dia, quero participar com o nome do meu neto João Vitor de Farias. A Jaqueline, bom dia, Frank, quero deixar os nomes para o sorteio: Emanuel Rodrigues Lote, Helena Rodrigues de Jesus, Gelson Luiz Giordani. Azar, Gerson, veio. Bom dia, hoje não deu para ir no lago, mas estamos aqui em casa preparando para assar uma costela e ouvindo você. Um abraço para você e o Toninho. Muito obrigado, seu Gerson, obrigado mesmo. Um abraço, tudo de bom. Bom dia, Frank, tudo bem? Quero participar do sorteio e colocar o nome do Joaquim Ribeiro Ferreira. Bom dia, Frank, quero colocar o nome do meu netinho João Vitor Faria, tá bom? Bom dia, Frank, tudo bem? Coloca o nome da Letícia Ribeiro Ferreira. Tem áudio aqui, áudio agora não dá. Bom dia, Frank, coloca o nome dos netos no sorteio, Ilair Dalpisol. Aqui é a Luísa, quero colocar o nome do meu neto Henrique Borges, o Robson também. Bom dia, Frank, coloca o nome das pessoas aqui no sorteio. A Irene Brustolin também colocando nomes aqui para participar do sorteio. A Jocélia Fernandes, a Santina Escaion, a Irene, deixa eu ver aqui quem é que a participa. Quero pôr o nome do meu neto Miguel Bussolaro. Aqui é a Catarina Somacal. Também quero colocar o nome do João Miguel Ribeiro no sorteio. Quero colocar o nome do Peterson Ramos no sorteio. Quero colocar o nome da filha no sorteio, Elisa Fornari, o Eleandro Monteiro, a Janete da Silva, a Ione Zene, quero ver quem mais aqui. Bom dia, quero participar do sorteio. Colocar o nome dos gêmeos Otávio, Joaquim, Nicole, também do sobrinho Henrico Rodrigues. Parabéns pela programação, o Paulo. A Janete Aparecida de Oliveira Belo, a Maria Zanella, a Juliana, a Josimara da Cruz, a Salete de Melo, o Anderson Schwartz, também o Ivo e a Virgínia, Geni Peroni Bodanese, a Márcia, a Marli, meu Deus, quanta gente, né? Mas olha, tem boleira de gente que ainda para mim falar o nome, mas independentemente de eu falar ou não, porque caiu aqui, ele vai direto pro sorteio, tá bom? Sorteio de uma cesta da KR Embalagem, cesta com salgadinho, com doce, recheadaça, né?
2: Muito bom.
0: Mas é de primeira. Então vamos rodar o que ali, Toninho?
2: Vamos fazer o seguinte, vamos atender o seu Artemio Rufato. Eu tinha anunciado aqui o grupo Corjona, mas daí eu vi a mensagem do seu Artemio Rufato, ele disse, ó, bom dia, doutor, isso é pra você, dele.
0: Opa, doutor.
2: Bom dia, doutor, peço a música O Vento.
0: Ui, ela, o vento é boa, Artemio. É, um abraço, meu irmão, Deus abençoe, tudo de bom.
2: Vamos lá, então.

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0: Muito bem, agora 10 horas mais 17 minutos. 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

0: Fernando, quero mandar um abraço pro meu amigo Solimar da Silveira. Olha, a Fernanda, hoje tá de aniversário. Bruxinha do 71. Pague a carne, diz o Solimar que tá falando aqui, viu, Fer? Asa, bicha véia. É, que pelo jeito não vai acertar nada do bolso. Tá fazendo uma criação de escorpião no bolso, Solimar. Não tem mesmo. Que Deus abençoe ela. Ia ter ouvir na mãe do Fernando. Estão lá. Valeu, então. Um abraço pra Fer. Que Deus abençoe, proteja, ilumine muitos e muitos anos de vida, né? E o meu amigo Solimar, ó, precisou de. 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Um abraço, Solimar, Deus abençoe, e a Fer também pela passagem do seu aniversário. Fernando, Dona Undina, também aquele abraço, um bom domingo para vocês. 10:22, a nossa comunicação vai trazendo agora, quero ver o que que eu ia falar, Tony. Ah, o Misha também tá ouvindo, bom dia, Galo Cinza, sempre na escuta por aqui, coloca o nome da minha filha, Manuele Brustolin Vendrame. Valeu, um grande abraço, Misha, obrigado pela participação. Pessoal, participando em massa aqui em peso, né? Para o sorteio da cesta da KR Embalagens pro dia da criança, né? Bom dia, Frank, coloca o nome do meu neto, Bernardo Giacomin de Carli. Valeu, Adélia, aquele abraço, bom domingo para você aí também, tá? Deixa eu ver onde é que tá aqui as piadas. Diz que a mãe perguntou pra filha, por que você não levou o gato? Por que você levou o gato pra escola, filha? Aí a menina respondeu, porque a professora disse que hoje teríamos uma aula de animais. Mas você não podia ter levado um livro sobre animais? Podia, mãe, mas o gato não quis ficar em casa sozinho. E os dois tomates estavam atravessando a rua, quando um deles ficou para trás, o outro gritou, vamos, ketchup! E o tomate respondeu, espera aí, minhas pernas são curtas. A vida difícil do homem casado, né, Toninho? Não é fácil, né? O casamento, quando dá certo, é maravilhoso. Ontem à noite, eu tava assistindo no sofá, vendo TV, quando ouvi a voz da minha mulher vindo da cozinha. O que você quer para o jantar, meu amor? Frango, carne ou pernil? Daí eu olhei assim. Vou querer carne, obrigado, querida. Ela respondeu, você vai tomar sopa. Eu tava falando com o cachorro. Você sabe aqueles bailes que tem bastante mesa e pouca cadeira, né, Tony? Daí diz que tinha um cara na festa, ele olhou pra uma feinha que tava sentada assim lá no bailão, né? E perguntou, você quer dançar? A feinha toda animada respondeu, eu quero sim. Ele respondeu, então vai que eu quero sentar aí no... agora. E vamos trazendo mais música. Eu sei que tá no comando ali hoje, Toninho, porque o meu zap aqui tá. Meu Deus do céu, quanta participação.
1: Tá tipo a floresta da Amazônia, verde.
0: Tá verde, agora mata amazônica lá, né?
1: É o seguinte, tem o nosso ouvinte todos os dias aí, que é o Didico. O homem que vende um feijão muito, aquele feijão bambu.
0: É mesmo? É. Tem feijão pra venda?
1: Por enquanto não, mas já tá aqui uns dias, vai ter.
0: Tá bom.
1: Então ele mandou um recado, dizendo, bom dia, estamos na escuta do programa, aqui em Honório Serpa. Uhum. Eu, a véia, o filho e neto, é o Didico, a Iraci, o Fábio e o Arthur. E põe o Arthur e a Ebele no sorteio, toca a música lá de Domino Ano, Anunciação.
0: Opa, vamos lá então.
1: Vamos tocar então,
0: essa,
1: né?
0: É boa, boa.
1: Vamos tocar essa então, Grupo Domino Ano, Anunciação.

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0: 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E um abraço para eles que estão ouvindo, né? Por lá, né? Um abração, Gustavo, Deus abençoe, tudo de bom a você, o Adélio, a Mara, enfim, toda a família, um abração para vocês. 10:39, o que que você preparou ali? O Lico? Lico por cá! Vamos lá, Lico, fala para nós aí, homem, velho.
1: Bom dia, Frank.
0: Bom.
1: Bom dia, Toninho.
0: Bom. Bom, e você?
1: Lico por cá. Estamos aqui pelo QTH. Compremos umas tripas ali, agora vamos dar uma pecada aqui por casa, beleza? Hoje não vamos filar boia na casa dos outros. Do meu sobrinho lá no São Cristóvão, hoje vamos dar uma forga pra eles, né?
0: Ah, é bom, né?
1: Beleza, Frank?
0: É sempre filando boia.
1: Uma vez a professora pediu pra fazer uma redação e trazer no outro dia. Quem não trouxesse a redação, aí ia ganhar zero. E essa redação era sobre um bicho de estimação. Aí tá, no outro dia chegaram, entregaram as redações e tal, e quando chegou a hora, foi ler a do Joãozinho. Joãozinho, você e a tua irmã fizeram redação sobre o cachorrinho de estimação, sim, mas a tua redação tá igualzinha da tua irmã. Não, professor, é porque o cachorro era o mesmo.
0: O cachorro era o mesmo, né? Qual é a diferença, né? Que barbaridade. Esse Lico é o fera, né? Mas ó, que bom que hoje você vai dar uma forga pros teus parentes lá, Lico. Tão feio homem andar com roupa emprestada, já dizia a dona Vitória, a dona Marieta do Vitória. E é nada, né, Lico? Eu tenho certeza que ele fica muito feliz quando você vai lá filar uma boia, né? Até porque você chega batendo a campainha com o cotovelo, né? Sabe aquela, né, Toninho, do cotovelo?
2: Sim.
0: Já contei essa?
2: É, chega carregado.
0: É, já contei essa da nona?
2: Sim.
0: Que o netinho ligou pra nona, né? Falou, nona, acho que nós vamos almoçar aí na tua casa, domingo. Daí diz a nona, sim, sim, como é que faz pra chegar? A nona tinha recém se mudado pra um apartamento. Como é que faz pra chegar aí, nona? Então tu chega ali no portão, aperta o botão ali da campainha com o cotovelo, aí a nona vai lá, abre o portãozinho, tu entra ali, vai na portaria, tu aperta ali o botão, o apartamento 104 com o cotovelo, e daí a nona vai mandar o elevador descer, quando entrando no elevador tu aperta no andar número 4 com o cotovelo. Daí diz o neto assim, mas escuta, nona, por que com o cotovelo? Vai me dizer que vai vir de mãos abanando. Rapaz, que não, né? Ô, Penteado, aquele abraço, meu irmão, mandou um vídeo aqui pra nós, né? E tá valendo a promoção da KR Embalagens ainda, né, Toninho? Temos mais 10 minutos aí pra você mandar a mensagem pra nós aqui, participar do sorteio de uma cesta caprichada, uma cesta do Dia da Criança da KR Embalagens. Aliás, esse pessoal é nota 1000 aí, né, da KR Embalagens. A Rose Pacífico, alô Rose, bom dia, meu amigo Frank, coloca o meu nome do meu filho Breno pra concorrer aí, e o Bernardo e o Arthur. Tá bom, Rose, aquele abraço, obrigado. Quero também mandar um abraço aqui É, pro meu amigo Gerson Giordani também, que tá assando uma ponta de peito, galo prateado, escutando nós lá, assando uma ponta. Meu Deus, e o fogaréu, homens? Pelo amor de Deus, homem, vai queimar. Mãe do céu. O homem tá caprichando uma ponta de peito lá mesmo. Um abraço, Gerson. Um abraço, Marlene. Tudo de bom. Obrigado pela companhia. Quero ver quem mais aqui. É deborçada de gente. O Eloir Aparecida Pichenses. Quero ver também aqui. Bom dia. É a Liovane. Coloca o nome das filhas. O Antônio Brito. A Cristiane Zucunelli Ramos. É a Débora Balzan. Ana Alana Flávia, quero ver aqui, bom dia, nome no sorteio, Vitor Hugo Marçaro, o Rodrigo Pereira Duarte, alô, meu amigo, bom dia, Chiru, manda uma moda bem galdéria dos serranos, pediu aqui, nós podíamos rodar o mijo de rato hoje aqui pro compadre Rodrigo Pereira, né? Quero também colocar o nome no sorteio, dos filhos Arthur de Siqueira, a Sônia, né? E também o Bernardo, a Paula Moraes, que também está nos ouvindo, a Bruna de Rosa Pires, estamos na escuta também, bom dia, coloca o nome da Yasmin Pisato, Isabelle Pisato, Francisco Pisato, valeu, um abraço, Mércia, um abraço, Rodrigo, o Pedrão do Forró, a Zé Pedrão do Forró, o Murilo Antônio de Jesus também está sintonizado, a Sofia Souza, outra neta, né? Colocando o nome aqui, para participar do sorteio, a Vanizo Cunelli, a Eloíra Aparecida Pichenses, o meu amigo Penteado também me mandou um vídeo ali, o que é aquele vídeo? Dá uma olhada ali, Toninho, até que eu vou lendo aqui, o Valdemar Poyer, a Ivanilda Terezinha Bolson, bom dia, Frank, estamos na audiência, coloca o nome dos meus sobrinhos no sorteio, o Nicolas Snesser, Ana Paula Teles Detone, que mandou aqui para mim. Bom dia, Franqueiro, coloca o nome do sorteio do meu neto, Miguel Matana Predunic. A Helena Rosseto pede para participar do sorteio da KR. Bom dia, Franqueiro, quero concorrer aí ao sorteio da KR Embalagem.

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2: E essa aqui, eu vou te dizer uma coisa, faz 4 dias que eu não consigo dormir. Tô com uma dívida de 200 mil reais. Daí o amigo deles: mas por que que não me falou isso antes? Eu te arrumo os 200 mil. Não, não, uns comprimidos pra você dormir. Vai valendo então, pessoal, pode continuar mandando aqui, tem mais uns minutinhos até as 10h55, nós vamos estar por aqui, tá bom? Agora 10h46 é a hora certa, vamos tocar o que aí agora?
3: Vamos atender o Fernando, que pediu as músicas dos Monarcas, Sistema Antigo.
2: Ô louco, vamos lá.

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0: Mandar um abraço pro meu amigo Forlin e a Pati, né? Que estão ouvindo o nosso programa. Bom domingo para vocês. A Marilene Furigo, coloca o nome da minha neta Beatriz aí também. A Cristiane Zucunelli, quero ver quem mais aqui que está participando. A Isilda Fornari, tem boleiro aqui que não tem o nome aqui. Bom dia, Frank. Coloca o nome das minhas netas pro sorteio. A Nivilde Oliveira Flores, né? Quero ver quem mais aqui que está participando aqui do nosso programa. O Miguel da Silva Azevedo, enfim, em boleira de pessoas aqui, né? O Ivan, José Ivan Rodrigues, mandou um áudio pra nós, será que tem uma piada ali? Fala, Ivan, conta pra nós aí. Ele tá, quero ver, às 10h46 ali. A Marli Herman também está ouvindo o nosso programa, a Salete também está ligada, meu amigo Armindo mandou um áudio pra nós aqui, quero ver quem mais está mandando aqui uns coração pra nós aqui, é a nossa ouvinte Andréia. Valeu, Andréia, tá participando, né? Do sorteio, colocou os nomes aqui da piazada aí pra participar, a Fernanda Fiorentin Paz, o Davi Fiorentin Paz, quero ver quem mais aqui que está participando, pedindo pra participar, achou, Tony? Pai e mãe, também participando aqui a Sônia Guerreiro. Vai lá então, roda o meu amigo José Ivan Rodrigues. Fala, Rodrigues.
1: Dois alemão, então estavam preso e resolveram fugir da cadeia. Estefânio e disse, vai lá fora, Alípio, ver se como é que está lá fora. Aí Estefânio disse, não posso, estamos presos, então vamos fugir. Aí chamou Estefânio, vem cá, vamos tramar o fuga. Aí fazemos assim, se o muro for baixo, nós levamos uma escada. Se o muro for alto, nós vamos fazer um buraco por baixo. E daí fugimos, tá bom? Aí no outro dia saiu o pessoal para fora tomar um ar lá e Estefânio saiu lá fora, voltou, foi até na rua, voltou de volta, chegou para Alípio e disse, Alípio, não podemos fugir. Daí Alípio perguntou, mas por que, Estefânio? Não tem burro.
0: Ai, variedade. Esse José não é dos fracos, né? Ivan, um abraço pra você, tudo e bom. 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

0: voltamos com mais um minuto, já chegou por aí, ó. Bel, quadros. Vai lá em cima, lembra do Marrecão, agora o Marrecão é nosso governador, né, tio? Ô, Tony, vamos pro sorteio?
1: Vamos lá, vamos já coia bem aqui, vamos mandar pro
0: sorteador eletrônico ligado, o Abel tá dando uma mão pra nós ali, né? Deu mais, olha, deu uns 100 e 200 participação, né?
1: Deu bastante.
0: Ô, Rafael da KR Embalagens, muito obrigado pela parceria, você sabe que você mora no meu coração, né? E não paga aluguéis, que nem diziam com o padre. O padre Rafael tá sempre pronto pra ajudar a gente aqui, pra fazer o nosso ouvinte também feliz, né? Deu essa cestona aí pro Dia das Crianças, pra sorteio aqui no nosso programa de hoje, tá? Vamos lá então, sorteador eletrônico ligado. Quem ganhou, Toninho?
1: A pessoa que já tem que se manifestar.
0: Tem que manifestar a audiência, senão nós vamos para outro sorteio.
1: O número de telefone é 469-9913-1862.
0: Não, 1862, 9913-1862.
1: Isso.
0: É, tá, achei aqui. Tá,
1: achou lá?
0: Nivilde Oliveira Flores, é isso?
1: Isso.
0: Tem que dar um oi pra nós aqui, senão nós sorteamos de novo, Nivilde.
1: É, tá. Manda um alô pra nós.
0: Vamos lá, manda um alôzinho, só um ok, um joinha, qualquer coisinha assim pra manifestar que tá, continua ouvindo o programa, né? Senão nós vamos pro próximo sortear de novo. E ela colocou aqui, bom dia, Fran, coloca o nome das minhas...
1: As netas.
0: Das netas?
1: É, neta.
0: A Natália Helena Flores, feliz dia das crianças. É, dona Nivilde, dá um oi aí pra nós, mulher do céu. Nós estamos chegando quase ao final, quase não, né? Já estamos entrando no do Abel. Que é karma, homem?
1: Já 3 minutos, já, né?
0: Opa, avisando que lá na comunidade do Limeira já estão à venda os produtos da cozinha. Cuca, bolo, pudim. Também tem churrasco à venda hoje o dia todo, tá? Então tá aí pra você que quer comprar aí produtos da cozinha, da festa lá do Limeira, já estão disponíveis pra hoje aí, tá bom? Nada, Toninho, então vamos pro próximo, né?
1: Vamos pro próximo.
0: Porque o regulamento nosso é esse, né? A gente sorteia e quer que a pessoa fique ligada aí na programação. Nós vamos pro próximo sorteador eletrônico, vamos lá. Vamos lá, Toninho. Sorteador ligado.
1: Vamos lá, então?
0: Vamos, passa aí.
1: Vamos ver aqui o nome aqui. Se Ilair Dalpisol.
0: Ilair Dalpisol.
1: Isto.
0: Ah, deixa eu procurar aqui na minha lista.
1: Se não me engano, é ali do Bergamasco.
0: Que horário que foi?
1: Ai, aqui eu não tô vendo horário aqui agora, mas já vamos ver aqui. 9:57.
0: Então passa, já passou o nome, tem que manifestar a audiência, né?
1: Tem que manifestar a audiência, sim. Parece que ela mandou um oi ali pra já, né? É, mas já mandou lá, ó.
0: Mandou?
1: E mandou o nome do Lucas Davi Dalpisol.
0: Ah, que hora que era?
1: Era 9:57.
0: 9:57.
1: Tá escrevendo mais um pouquinho lá. Vamos aguardar mais um pouquinho.
0: Muito obrigado. Tá bom, então. Valeu. Ganhou. Tá. E o seguinte, tem que passar lá na KR terça-feira pra buscar a cesta, né? Eu vou passar aqui o nome pro Rafael e já deixa autorizado lá. Você me passa aí fazendo um favor, Abel, tira uma foto ali, passe pra mim aqui no meu zap, que eu já passo pro Rafael lá da KR Embalagens, tá bom? Gente, obrigado pela companhia, uma boa semana a todos, uma semana curta, né? Amanhã é o dia da nossa padroeira do Brasil, Nossa Senhora Aparecida, festas no Limeira, festa no Nossa Senhora Aparecida, festa na comunidade de abundância, festa pra tudo quanto é lado, eita coisa boa, né? E a gente, a semana mais curta, né? Em virtude do feriado, mas a gente tá sempre ligadaço aí com vocês aqui pela Palote FM, se Deus quiser, no próximo domingo estaremos de volta após a Santa Missa Dominical. Eu fecho o programa de hoje porque está chegando por aí o Bel Quadros e o Estação 88. Fecha o programa com o Iedo Silva, Doni?
1: Exatamente.
0: Águas de Cachoeira, quase não chove, né?
1: Quase não chove.
0: É uma homenagem a essa seca que nós temos. Vamos lá, um abraço, gente. Até domingo. Tchau.

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11:12, 11:00 AM, mais 12. Bom dia, Coronel Vivida, bom dia, região. Estamos chegando aqui na Palote FM com mais um Estação 88. A partir de agora, eu faço a sua companhia no seu almoço de domingo. Muita música sertaneja, música de banda, a partir de agora, então, pra você, música gaúcha, você liga, você participa, é você, ouvinte, quem faz a programação. Maravilha, maravilha, hoje domingão, né? Isso mesmo, domingo dia 11 de outubro de 2026, nas vésperas do dia das crianças, né? Dia de Nossa Senhora Aparecida, padroeira do Brasil, né? Que nos proteja e nos abençoe sempre, nós brasileiros, né? Que maravilha, um grande abraço a todos vocês, obrigado pelo carinho. Vamos juntos então, a partir de agora, musicando a sua manhã de domingo, fazendo a sua programação maravilhosa. Você liga, você participa, você manda mensagem de texto, manda seu áudio aqui pra mim no 46999151102 e pede a sua, e é claro que a gente toca pra você. Está chegando as primeiras, Rio Negro e Solimões, depois na sequência, Flávio Dalcim, Banda Ouro.

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1: Agora são 11:21. 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
1: Maravilha, maravilha, né? A trilha sonora da família reunida, né? Que vai em frente, vamos sim, destacando mais músicas para vocês aí, né? Para você que está acompanhando a Palote, para você que está ligadaço, nosso muito obrigado pelo carinho, pela sintonia de vocês aí que estão sempre acompanhando a nossa programação, né? Isto mesmo, um grande abraço, obrigado pela sintonia de todos. Vamos ver aqui quem é que está participando agora, né? Os amigos que estão ouvindo. Meu amigo Cezinha, como é que está por aí? Tudo bem? Tudo tranquilo? Quero mandar um abraço para meu amigo Ivânio, né? O Fofo, da Autocar. Fofo, um abraço para você. O teu sogro também, sempre ouvindo a Palote, né? E isso mesmo. Obrigado pelo carinho, pela audiência de vocês aí na comunidade de São Luís, Canarinho, né? Isto. Pessoal que estão sempre acompanhando a gente. Família Albuquerque também. Nosso abraço, nosso carinho. Né? Deixa eu ver aqui aonde é que está o nome, né? Uhum. Seu Clides Benete. Ô, seu Clides! Ele diz que gosta da música Mãe Amorosa de Abel e Caim. A gente vai rodar então. Fofô, um abraço pra você, pra família toda aí, família Albuquerque também. Seu Clides Benete, um abraço, família toda aí, sempre ouvindo a gente. A dona Alzira dos Aviamentos, ô, dona Alzira também, né? A mamãe do Ângelo. Opa, ali, Ângelo, como é que tá? Adão, um abraço pra vocês aí também. Tudo de bom, obrigado pelo carinho, pela sintonia, sempre ouvindo a Palote também, estão sempre na sintonia, a gente agradece. Também quero mandar um abraço especial para todos os amigos que estão acompanhando a gente, né? Estão, meu amigo Eloir Gaiteiro. Oi, Eloir, um abração para você aí também, tudo de bom? Obrigado pela companhia, né? O Eloir Gaiteiro, que vem no sabadão aqui junto com o Mauro, agitando a Palote no sabadão à tarde, né? Um abraço, tudo de bom para você. Obrigado também pelo carinho, pela sintonia. Meu amigo Wilson Moraes, um abraço pra você também, obrigado pela companhia. O Wilson Borges também, um abraço lá no São Luís, sempre acompanhando a Palote, obrigado pelo carinho de vocês aí também. Meu amigo alemão, né, o Wilson, isso, Miller, também a Rose, um abraço, obrigado pela companhia também. Estão sempre na sintonia, sempre ouvindo a nossa programação, tudo de bom pra vocês aí também, né? Vamos achando aqui, meu áudio do meu amigo Cezinha está acompanhando, né, Cezinha? Um abraço para você também, tudo de bom, obrigado pela companhia. Está aí ouvindo a Palote FM. Vamos ver aqui onde é que está meu amigo Cezinha, né? Está acompanhando a rádio, ouvindo a nossa programação aí também. Eu agradeço o carinho e a sintonia de vocês aí, tá bom, Cezinha? Ele está participando do programa, fazendo homenagem para a mamãe, é isso? Vamos ver aqui. Vamos ver.
0: Ei, como é que tá as coisas? Um bom domingo para você, o pessoal que tá na escuta aí. E que você mandasse parabéns para minha mãe, completando 70 anos hoje, dona Juraci. Estamos aí ouvindo a Palote. Que bom. Se possível, toca para nós aí, ouvindo de Perfume. Essa música é uma música que não tem quem não goste, né?
1: É boa demais.
0: Um abraço para todo mundo aí, pro Marcelo do Retiro.
1: Ô, Marcelo.
0: Os motoristas também estão na escuta aí. O nosso amigo. É, Anderson, nosso amigo Rock, pra você, pro povo aí do posto também. Um abraço pra todo mundo aí.
1: Beleza. Bom domingo. Valeu. Um abraço, bom domingo pra você também, um abraço pra dona Jora, né? Dona Juraci, que também está de aniversário hoje, parabéns a ela, felicidades, muita paz, muita saúde. Claro que você pediu, a gente roda. Musical JM, Vidro de Perfume, depois vem Abel e Caim, Mãe Amorosa pra vocês e o Índio Aragano na sequência.

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Alô, meu amigo penteado. Bom dia pra você, bom dia pra essa rapaziada que estão por aí, né, meu amigo penteado? Confirmando a audiência também, aí no bairro São Cristóvão, pra você, pro Chumbo, pro Magrão, pros demais que estão por aí reunidos. Aí pra vocês aí, segura.

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0: Mas é claro, se é sucesso, a gente roda aqui pra você. Quero mandar um abraço aos amigos aí do Floriano da Baixada. Ô, pessoal aí do Floriano da Baixada, som ambiente, ouvindo a Palote, um grande abraço. Os amigos do Posto Cometa também do centro, trabalhando e ouvindo a Palote, um abraço pra vocês, obrigado pelo carinho. Os amigos aí do Posto Cometa do centro, que também estão trabalhando na sintonia da nossa programação. Um grande abraço, bom trabalho pra vocês, Deus abençoe. 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Vamos que vamos, bem rapidão aqui, porque verdeou a tela do computador aqui, muitos pedidos e eu fico muito grato, fico muito agradecido a Deus e a vocês, ouvintes, que fazem a companhia da gente nesta manhã de domingo, né? Eu fazendo a sua companhia, você fazendo a minha, e vamos juntos nessa manhã de domingo no seu almoço. E eu fico muito feliz porque eu faço esta programação especialmente para você, tá bom? Então, o nosso muito obrigado de coração mesmo. Muitas participações, meu Deus do céu, né? Mas que bom, sabemos que muita gente acompanha a gente também em toda a região. E se você também quer mandar a sua mensagem, 46 99915 1102, pode mandar o seu recado aqui pra nós, me contando onde é que você está ouvindo a Palote FM, né? Vamos lá então, bem rapidão aqui, atendendo a Divina Polês, está ouvindo? Um abraço, Divina Polês, obrigado pela companhia. O Neymar Borges também está ouvindo, Neymar? Um abraço pra você, pra mamãe, pra família toda aí. Fala comigo, garoto, diz aí.
2: Bom dia, meu amigo Abel, amigo ouvinte da Palote FM. Peço que você toque aí a música com o cantor Ernesto Nunes, Ídolos do Rio Grande. E se às vezes não conseguir achar essa música aí, amigo, pode tocar com Ernesto Nunes, Ralando a Coxa. E quero oferecer essa música aí ao amigo Penteado, companheiro São Cristóvão, ao amigo Isidoro dos Anjos do bairro Fleck, ao amigo Vitor, Tissa e todo o pessoal lá da linha. Beijo a vocês aí.
0: Valeu!
2: Palote FM.
0: Valeu, beleza, um abraço.
2: Aquele abraço do amigo Neymar Borges. Estamos na escuta aqui, tomando chimarrão.
0: Valeu, um abraço.

0: abraço, Neymar, tomando chimarrão e ouvindo a Palote, bom demais, obrigado pela companhia, eu vou rodando aqui, ralando a coxa, consegui essa pra você então.
1: Mais recado? Bom dia, amigo, tudo bem com você?
0: Bom dia, tudo bem, Isabel Soares?
1: Eu tô bem, graças a Deus.
0: Que bom.
1: Pedi uma música pra você poder rodar pra mim, Toalha Branca, oferecer pra você e pra tudo que estiver ouvindo.
0: Valeu.
1: Tá pra mim curtir.
0: Obrigado.
1: E esteja um bom dia e tudo de bom pra você. Que Deus te abençoe.
0: Valeu,
1: um abraço.
0: Amém. Você também. Deus abençoe. Um abraço. Claro que sim. A Inês também. Bom dia. Tudo bem? Peço a música Nossa Senhora da Reserva. Valeu. Obrigado pela companhia de vocês aí. Tudo de bom. A gente vai rodando assim, né? Passo da Reserva pra vocês aí na companhia da nossa programação também, né? Seu Davi está ouvindo, o Silvio Boligon também está ouvindo. Daqui a pouco eu atendo vocês aí, já estou aqui acompanhando a participação de vocês. O Silvio Boligon também está ouvindo. Temos muitos amigos aqui também me mandando mensagem, acompanhando a Palote. O Marcelo também lá, né? Isto, também ouvindo a Palote. Um abraço para você, Marcelo. Tudo de bom. Obrigado pela companhia. Grande Marcelo, né, Marcelão? Vai para você também as próximas músicas aqui. Eu consegui aos domingos com os Serranos. Pode ser, Marcelo? Um abraço. A Neide Souza também está ouvindo. Opa, ali também. A Edilce, o Pedro Moraes, né? Opa, Pedro. Estou na sintonia aqui em Candói. Ô, Pedro, um abraço pra você. Tá aí pelo Candói hoje, né? Grande Pedro Moraes, um abraço pra você. Obrigado pela companhia. E também eu quero mandar um abraço lá pra dona Tina. Ô, Tina, também o seu Hilário, o Natanael, né? E o Guerreiro também tá por aí, né? Um abraço pra vocês, tudo bom. Obrigado pela companhia, né? Aí no Primavera 1. Por falar em Primavera 1, meu amigo Lori Ramon também sempre acompanha a gente aí. Seu Arfândio e a dona Ana também. Família toda aí, um abraço. Família Roberto, né? A Sônia, os demais familiares. Um abraço, tudo de bom pra vocês. Um abraço pro meu amigo Gilmar Cuco também. Ô, Gilmar, um abraço pra você também, pra família, pra Andréia, pra dona Lúcia, todos vocês. Obrigado pela companhia e pela audiência. Meu amigo Arimota também, um abraço. Um abraço lá pro Pelé também. Tudo de bom. Armindo também, família Pereira, um abraço, tudo de bom pra vocês, obrigado pela sintonia também, na sintonia. A Terezinha de Campos também registrando audiência, Salete de Melo também registrando audiência, muita gente ouvindo a Palote, é claro que daqui a pouquinho eu vou atendendo vocês na medida do possível e vamos que vamos, acelera aí Abel, acelera Abel, acelera, acelera. Ernesto Nunes, ralando a coxa, céu e cantos, toalha branca, Serranos aos domingos, Zé Moraes, Nossa Senhora Aparecida da Reserva.

0: Maravilha, maravilha, né? Agora são 12 horas e 11 minutos. 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Que maravilha, né? Que bom saber que você está ouvindo a Palote também, acompanhando a nossa programação. Eu quero mandar um abraço com o padre Laurico, com o padre Paulo também, meu afilhado Gabriel, um abraço. Um abraço também para minha esposa Justiane, para minha filha Maria Júlia, né? Majuzinha, beijão para você. Daqui a pouquinho a gente vai rodar uma música bem legal para você, tá bom? Também pro Enzo, um abração para vocês, tudo de bom, né? E o Braio tá lá na avó, um abraço, né? Então tá bom. Quero mandar um abraço também pro Aldrei, pra Arielle, pro Anthony, lá em Morretes, também um abraço para Matias e para Emily lá em Paranaguá. A Márcio, Carlinhos também, a família em Guarapuava. O Carlos de Leal também em Guarapuava. O Adelar também, a Janete em Balneário Camboriú. Um abraço para vocês, tudo bom? Obrigado pela companhia. Deus abençoe todos vocês, Júnior. Também Fabi, Kevin, um abraço também. Cláudio, Marilene, um abraço também. Tonhão, um abraço para você também. Tudo de bom, né? Obrigado pela companhia de vocês aí também, né? Tio Neguinho, um abraço. Tia Tassi também, um abraço. Um abraço lá pra Lídia também, obrigado pela companhia. Um abraço também pro meu amigo Borginho, também sempre ouvindo a Palote. Um abraço também lá pro Julito Iovandi. Um abraço também pra família Graf, que também sempre acompanha a gente. Um abraço lá pro meu sogro também, que está acompanhando a Palote FM lá em Jaboticabal, né? Minha sogra também, um abraço pra eles. Obrigado pela companhia. Seu Debrair, tudo de bom. Dona Catarina, um abraço. Deus abençoe vocês aí, né? Compadre Eloy, compadre Silvana, né? Um abraço. Compadre Bacir também, compadre Ed, os demais, né? Todos ouvindo a Palote, a gente fica muito feliz e agradecido. Deixa eu ver aqui. Os amigos estão acompanhando a Palote aqui. O Pedro Moraes confirmando, está lá no Candói ouvindo a Palote FM. Agora vem muita música bonita pra vocês, né? Vem sim. Deixa eu ver aqui, seu Maciel. Fala comigo, seu Maciel.
1: Opa,
0: seu
1: Davi. Ali, bom dia, dia meu amigo Abel.
0: Bem, graças a Deus.
1: Davi aqui do bairro São Cristóvão. Estou escutando aí o programa, curtindo essa chuva boa.
0: Que maravilha, né?
1: E queria pedir uma música aí, Humilhe a Família com o Serrano, oferecer para todos os ouvintes, e o Mano Velho Cruz, que está escutando lá no Recanto do Sabiá, e todos, pessoal do agro, do interior aí, meus amigos da cidade, vai essa música para eles. Se foi atendido, desde já agradeço.
0: Valeu, um abraço, obrigado pela companhia de vocês, tudo de bom, Deus abençoe, né? Obrigado pela companhia, né? Isto mesmo. Meu amigo Everaldo, Deus abençoe você também, Deus proteja, tá bom, Everaldo? Então tá bom, tá ouvindo aí pelo aplicativo, Everaldo? Que bom, né? Fico muito feliz, boa notícia, tá? A senhora Aparecida na proteção. Então, deixa eu ver aqui. A Noila também está ouvindo a Palote. O Tonho também. Um abraço para Patrícia, para o Thiago, né? O compadre Fabinho, com a Tati também ouvindo a gente. Um abraço para Nenê Pedreiro. O Joe também sempre acompanha a Palote. Um abraço para vocês que estão ouvindo a nossa programação. Também tudo de bom para vocês, né? Os amigos que estão acompanhando a Palote, meu amigo Valdenir Lima, o Nico me mandou um recadinho aqui. Estamos avisando que na comunidade do Limeira já estão havendo os produtos da cozinha. Cuca, bolo, pudim, também tem churrasco, né? A venda o dia todo, né? Hoje, então, o dia todo, lá na comunidade do Limeira, pessoal estão vendendo, né? Então você pode ir lá já adquirir. É isso mesmo, cuca, bolo, pudim, muito mais, né? Vai lá e já compra hoje, já reserva, porque amanhã é o dia da festa, né? Que maravilha! E hoje o pessoal estão vendendo cuca, bolo, pudim e muito mais lá no churrasco também. aí na comunidade do Limeira, porque amanhã é dia da festa, dia da procissão, e todos vamos participar também. Agradecer a Nossa Senhora Aparecida, né? Por ter nos protegido durante todo o ano e toda a nossa vida. Vamos bem rapidão aqui, atendendo mais pedidos. Então vamos dando sequência. Onde é que eu parei ali? É o seu Davi, então vamos ver o seu Silvio Boligon. Bom dia, Bel, tudo bem? Mande uma música. Do Sérgio Reis, Menino da Porteira. Valeu, um abraço, Silvio Boligon. Obrigado pela companhia, pela participação também, ouvindo a Palote FM. Mais recado, bom dia, estamos à escuta aqui na linha Ferreira, um abraço. Alô, João, um abraço pra você, pra família toda aí. Família Escociato também, obrigado. Deus abençoe vocês aí. Tudo bom, um abraço. E o João tá lá na linha Ferreira, confirmando a audiência. Por falar em linha Ferreira, também um abraço lá pro Ade, né? Do ASA. Alô, Ade, um abraço pra você também, sempre acompanha a gente, né? Isso mesmo, Ade, do ASA também, sempre acompanhando. A Neide de Souza também me mandou um recado aqui. Bom dia, Bel, gostaria de parabenizar pai Noêmio Cabral da Silva, que está de aniversário dia 20 de outubro, desejo a ele toda a felicidade do mundo no bairro Camilote, né, onde ele mora, também a filha Neide de Souza, que está desejando a ele felicidades, paz, saúde, pede uma música bem bonita e a gente vai rodar, claro que sim, a feliz aniversário pro seu Noêmio, né, seu Noêmio, que está de aniversário, dia 20, felicidades a ele, paz e alegria. O Pedro Moraes, então, está na sintonia no Candói, né, quem mais aqui? Fala, Bel, manda um alô pra nós, o Kelvin José Ricardo, estamos aqui ouvindo, valeu, Kelvin, um abraço pra você, pro José, pro Clebinho, pra todos aí, a família Ricardo, que também estão ouvindo a Palote, né, Kleber? Clebinho, Kelvin e o Zé. A família toda aí, né? Mamãe de vocês também ouvindo, um abraço. Marcelo também sintonizado, a Salete também está ouvindo, né, Salete? Daqui a pouquinho eu vou ouvir o seu áudio ali, a Salete está acompanhando a Palote, a Lourdes Barão também está ouvindo, a Terezinha Campos também está ouvindo, a Cláudia também está ouvindo, a Edilce também, o Valdecir Ribeiro, o César Planche também, o povo querido, o povo maravilhoso, daqui a pouquinho também na sequência a gente vai atendendo a vocês aí, né? Eu quero mandar um abraço aqui lá pro meu amigo Bugil também, que está ouvindo a Palote, um abraço para ele, um abraço também para todos que estão na sintonia da Palote FM, Shoppingzinho Dona Ivana também, obrigado pela companhia de todos aí, né? Então, para você que está de aniversário hoje, né? Temos muitos amigos de aniversário hoje, felicidades, Deus abençoe, tudo bom, e vai a próxima música também lá pro seu Noêmio, que está sintonizado na Palote, né? Está ouvindo a programação, a gente agradece a sintonia de todos aí, obrigado mesmo. E os demais aniversariantes de hoje, felicidades, Deus abençoe, tudo de bom. A Maria Santos é de aniversário, a Josiane Feltrin. Ô, Josi, um abraço pra você também. O meu amigo Betão, lá do Fleck, também está de aniversário hoje. O Matheus Fernandes, lá, né? Dona Lindaura, um abraço. Toda a família Fernandes também, obrigado pela companhia. Enia Almeida, isso, toda a família que também está acompanhando, tudo de bom. Obrigado. Dona Irma também está de aniversário hoje, né? É isso mesmo, tudo de bom a todos vocês, aniversariantes desta data maravilhosa. Vamos lá bem rapidão, musicando rádio, então a gente vai trazendo feliz aniversário, né, para todos os demais aniversariantes de hoje e da semana, né, e é você que fez aniversário semana passada, você que vai fazer aniversário, né, tudo de bom, Deus abençoe.

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0: Maravilha, maravilha. Agora 12 horas e 32 minutos. Meu amigo Vandinha está ouvindo a Palote. Um abraço para você, pro seu Antoninha, dona Terezinha também. Tudo de bom. Família Schneider também, família Moreira. Um abraço para vocês. Tudo de bom, pelo carinho, pela audiência. Obrigado mesmo, tá bom? Um abraço. Alô, meu amigo Forlin. Um abraço, parte também. Obrigado pela companhia, né? Tudo de bom para vocês também ouvindo a Palote. César Planche, depois no próximo bloco eu atendo você, tá bom? Tá pedindo Cusquinha Bordeaux. Então tá bom, daqui a pouquinho, né? A gente vai atender no próximo bloco aqui, né? Temos muitos ouvintes ainda participando, a Cláudia também está participando. Mandando um abraço aí, a Ana Beatriz Seeker, um abraço, família Seeker, Vegas, um abraço, Cláudia, Fábio, Ana Beatriz, todos vocês aí, tudo de bom, obrigado pela companhia, pela audiência de vocês, né? Está mesmo aqui, tem um recadinho que chegou pra mim, a Margarete Barbosa. Margarete, um abraço pra você, né? Diz aqui, bom dia, quero através dessa emissora homenagear minha... deve ser mãe, né? Isabel Rodrigues Barbosa, do Retiro do Pinhal, que está de aniversário hoje, completando mais um ano de vida, desejando a ela muita saúde, alegria, felicidades, que o Papai do Céu nos conceda muitos e muitos anos de vida. Agradeço por atendida. São os desejos da filha Margarete, do genro Pedro, netos João, Vitor e Ângelo Gonçalo, de todos de Salto Veloso. Valeu, amigos aí de Salto Veloso, que também me acompanha pelo aplicativo. Estou mandando um abraço, um recado aqui para a aniversariante de hoje, a Isabel, né? Isabel, aí no Retiro Pinhal, está ouvindo? Família Barbosa, um abração. Família Rodrigues Barbosa, tudo de bom para vocês. Felicidades no Isabel aí também de aniversário hoje, recebendo as homenagens, né? Vamos ver aqui, mais recadinho chegando, né? A Lourdes Barão também está ouvindo. Um abraço, Lourdes. Obrigado pela companhia. A Salete também está ouvindo. A Salete está acompanhando a programação. Diz aqui, Salete, fale comigo. Salete está ouvindo a Palote.
1: Bom dia, Abel. Tudo
0: dia.
1: Bem?
0: Tudo bem, graças
1: a Deus. Abel, hoje eu vou pedir uma música para as crianças, todas as crianças que estiver ouvindo. É aquela música lá, Você é um Espelho. Aí, se puder rodar aqui e oferecer para todas as crianças que estiver ouvindo. Tá bom, Abel? Estamos te escutando aqui em casa.
0: Valeu, Salete, por esse nome de música eu não consegui, mas eu lembro um pedacinho dela e daqui a pouquinho eu vou ver se eu consigo pra vocês. Eu rodo, mas vai a música do Tradição que vem na sequência, né? Na verdade a gente gosta com a Xuxa, minha filha a Maria Júlia, a Maju também gosta, né? Então daqui a pouquinho vai do grupo Tradição pra vocês e Laria, tá bom? Um abraço a todas as crianças também, feliz dia das crianças, né? Amanhã, dia 12, dia de Nossa Senhora Aparecida, a padroeira do Brasil, protetora também das crianças, que proteja todas as crianças, inclusive minha filha e meus filhos aí também, tudo de bom, né? Brian, Rafael, também pro Enzo e pra Maria Júlia, né? Isso mesmo. A Lourdes está mandando um abraço aqui, a Terezinha também, né? Está ouvindo a Palote, né? A Terezinha de Campos, família Campos também, um abraço. Quero ver quem mais aqui. A Edilce também está ouvindo a gente. Edilce, um abraço para você também, tudo de bom. O Valdecir Ribeiro também está ouvindo, né, Valdecir?
2: Bom dia, Abel.
0: Bom dia.
2: Tudo certo, meu amigo?
0: Tudo certo, graças a Deus.
2: Agora pra gente é a música do Zezé de Camargo Luciano, Por Amor Te Deixo Ir, acho que é esse o nome da música. Um abraço, meu amigo, tudo de bom.
0: Valeu, um abraço pra você também, tudo de bom, meu amigo Valdecir Ribeiro, um abraço. Claro, pra vocês a gente roda a Tradição, depois em sequência vem Zezé de Camargo Luciano.

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3: Agora são 12 horas e 42 minutos. 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Alô, seu Gonça, um abraço, meu amigo Lúcio, né? Toda a família aí, tudo de bom, um abraço para vocês, Deus abençoe. 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
3: É isso aí, né? Vamos seguindo, vamos bem rapidão aqui, meu amigo Jeff, o Lombinho está ouvindo a gente. Jeff, um abraço pra você, obrigado pela companhia, Deus abençoe, né? O meu amigo Marciano, o capitão aí no Fleck, também ouvindo a gente, um abraço pra você, tudo de bom, obrigado pela companhia, né? A Dilair de Matos também está ouvindo a Palote, um abraço, Dilair, tudo de bom pra você, sempre ouvindo a Palote FM, né, Dilair?
5: Olá, Bel.
3: Opa.
5: Boa tarde. Aqui é Dilair do Santo Mato, do bairro de Maribo. Queria mandar o programa lá pra minha irmã Tereza.
3: Sim.
5: Lá pro São Cristóvão.
3: Ô, dona Tereza.
5: Pra família dela toda, família que estão todos reunidos lá.
3: Também, né?
5: E desejar eles tudo de bom. E que Deus abençoe vocês da Palote.
3: Valeu.
5: E a todo mundo da Coronel Vivida. E também peço pra ouvir a música, queria ouvir a música com o Rick. Qualquer música do Rick, que eu gosto muito da música dele, a sua escolha. E desejo tudo de bom pra vocês, que tenham um bom domingo e um abençoado e santo feriado de amanhã. Que Nossa Senhora da Aparecida proteja todos nós que somos devotos da Nossa Senhora, que ela sempre esteja protegendo nós, livrando de todas as coisas ruins.
3: Amém.
5: Tudo de bom pra vocês aí, Abel.
3: Amém, dona Dilair.
5: Até mais, tchau,
3: tchau. Deus abençoe. Nossa Senhora também proteja vocês e a sua família aí também, tá bom? Um abraço. É isso aí, meu amigo Lombinho. Vai pra você essa aí do Samarino Latino.

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Agora são 12 horas e 54 minutos, 12h54, né? Quero agradecer a todos vocês pelo carinho, pela audiência, você que participou do programa, você que não conseguiu, não deu tempo, mas que ficou ligado aqui na Palote. Nosso muito obrigado. Desculpa você que eu não consegui atender hoje, né? Devido ao espaço, ao tempo, há muitos pedidos aqui, né? Obrigado mesmo, linear audiência Palote, né? Domingão aí de chuva aqui na região toda e o povo querido ouvindo a programação e participando também. Fico muito feliz, fico agradecido e é para vocês, nossos queridos ouvintes, que a gente vem aqui na Palote e apresenta o Estação 88. É feito especialmente para você. Por isso, lhe agradeço. Agradeço teu coração. Muito obrigado mesmo. Deus abençoe e que Nossa Senhora Aparecida nos proteja. Proteja você, proteja eu, proteja todas as nossas famílias, né? Se cuidem nesse feriado, amanhã segunda-feira. Você que vai viajar, né? Boa viagem. Deus acompanhe vocês, né? E Deus acompanhe todos nós, né? E boa semana e eu volto no próximo domingo com mais um Estação 88. Agradeço a todos mesmo, nosso muito obrigado, né? Fica a última música aqui no programa, o César Planche, a Neuza estão ouvindo a Palote lá, um abraço pra vocês, estão pedindo aqui Cosmos Express, Fusquinha Bordeaux, então fica pra vocês aí. A Salete e o Adão também sempre ouvindo a Palote, fica pra vocês as próximas seleções da música aí, muito obrigado. Aos demais amigos, né? Que sempre estão sintonizados, ouvindo a Palote, muito obrigado mesmo. Dona Dila também, Dona Dilair Matos, família também, todos ouvindo a Palote, obrigado também a Edilce também ouvindo a Palote, obrigado pela companhia de vocês aí também, tudo de bom, a Terezinha Campos também, todos vocês que participaram da programação, nosso muito obrigado, né? Fiquem ligados que vem aí o RBJ, muito mais música. Meu amigo Renato, família Sony, um abraço pra vocês aí também, tudo de bom. Dona Isabel Bongrates, família também, sempre ouvindo a Palote, um abraço, tudo de bom pra vocês aí, Deus abençoe. Até

Dona Dinancir também está ouvindo e a família aí, né? Dona Dina, pra vocês aí fica aí o Cílios do Rio Grande, o Claudinho dos Fretes, a Elza, os demais familiares todos reunidos e ouvindo a Palote também. Alô, seu Isidoro também, um abraço.

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1: E olha, aconteceu na manhã de hoje em São Paulo o concurso de número 3069 da Mega Sena. O prêmio para o ganhador desta edição era de R$12.084.339,19. Os números sorteados foram 05, 19, 22, 44, 47 e 57. O sorteio de hoje acumulou e o prêmio agora vai para o valor de R$150 milhões para o próximo sorteio. Ao todo, 150 apostas acertaram 5 dezenas e tiveram o valor do prêmio estimulado em R$26.095,23. 9.096 apostadores acertaram 4 números e levam a cartela de R$709,33.
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0: Papas na Língua, Só Se For Agora, rolou também Henrique e Juliano 5KM, Vanessa Camargo, Relaxa, e também aqui pra você, Banda Malta, Diz Pra Mim. Agora faltando um minutinho pra 1:30 PM.
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Grupo RBJ de Comunicação. Tô esperando a sua participação. 46-2601-0500. O Diogo me mandou um boa tarde aqui. Fala aí, Diogão. Quer pedir uma música? Pede aí. Você pede a sua também. 46-2601-0500. Quem lembra dessa música aqui? Luca, hein? Tô nem aí. Essa aqui fez sucesso antigamente, hein?

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1: O Papa Leão XIV anunciou neste domingo que médicos detectaram um nódulo em estágio inicial em seu pulmão. O pontífice afirmou que será submetido a uma cirurgia nos próximos dias. Leão XIV, de 71 anos, fez o anúncio diretamente a fiéis durante a oração dominical na Praça de São Pedro, no Vaticano. O pontífice afirmou ainda que o nódulo foi detectado em estágio inicial e seu crescimento está bem controlado. Ainda assim, afirmou que os médicos recomendaram a cirurgia para a remoção.
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Shakira, Te Desejo, Madrid, rolou também o som de Anitta, Juego. Ainda rolou um som do Bon Jovi aqui, hein? Quem conhece It's My Life, Jean e Júlio, isso cê não conta. Agora, pontualmente, 2h30.

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Agora 2:03, domingão hoje. Tempo nublado em todo o sudoeste do Paraná. Eu quero saber como que está aí na sua cidade. Tá chovendo? Tá com sol? Como que está aí? Me conta aqui no 46-2601-0500. E galera, vocês viram que o Rick, ou melhor, o Renner, fez um anúncio nesta semana que ele vai continuar carreira solo agora após a perda do seu companheiro aí, do Ricker, que nos deixou precocemente nos últimos dias, né? Em torno de 15 dias atrás, naquele trágico acidente aéreo. Vamos ouvir essa daqui então, Ricker e Renner, Coisa de Deus, 2:04, boa tarde.

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1: E um incêndio de grandes proporções atingiu a Igreja Matriz São José da paróquia São José, localizada na cidade de 13 de maio, no sul de Santa Catarina, na manhã deste domingo, hoje, dia 11 de outubro. As chamas atingiram principalmente a parte frontal e superior da estrutura da igreja. Pelo menos 8 pessoas, na sua maioria idosas, necessitaram de atendimento médico após inalarem fumaças, mas não há o registro de mortes. As causas do incêndio ainda estão em investigação e serão apuradas pelas autoridades competentes.
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Léo Magalhães. Oi, rolou também ainda nessa sequência do bloco César Menotti, Fabiano, Não Era Eu, Jean Giovanni, Por Telefone, Titãs, É Preciso Saber Viver, Alok com a participação do Ziba. Inclusive, vocês sabiam que o Ziba, ele é brasileiro? Muita gente não sabe, mas sim, o cantor Ziba, ele é brasileiro, hein? Rolou ainda Luiz Fonsi com Despacito e Rick Renner, Coisa de Deus. O Renner que anunciou que vai continuar carreira solo a partir de agora, depois da perda do seu companheiro aí, que foi

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1: A passarela das Cataratas de Iguaçu em Foz do Iguaçu, no oeste do Paraná, foi interditada na manhã deste domingo, dia 11, após a vazão do Rio Iguaçu atingir cerca de 10,6 milhões de litros de água por segundo, 7 vezes a média histórica, que é de 1,5 milhão de litros de água por segundo. A interdição começou por volta das 8 horas da manhã, quando a vazão estava em 8,8 milhões de litros de água por segundo e foi adotada de forma preventiva por segurança dos visitantes devido ao aumento do volume das águas nas quedas.
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atrasadinha a participação dele. Ferrugem enrolou também nesse bloco cheio, hein? Galera, rolou também Luan Santana sempre com você. Jota Quest, Além do Horizonte, Charlie Brown Jr., Dias de Luta, Dias de Glória. Ainda também

0: aparecendo entre as nuvens. Como que tá aí? Ontem tivemos muita chuva aqui na região sudoeste, né? Algumas cidades aí registrando até transtornos por conta da chuva. Então manda sua participação aqui no 46-2601-0500, que eu tô te esperando.
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Galera, durante o break eu separei um bloco, mas um bloco, rapaz, que vocês vão se surpreender, hein? Agora, 3:01 desse domingão, pra começar esse bloco, então, Capital Inicial, a sua maneira, 2:02, boa tarde!

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1: Grupo RBJ, agora 12h14.

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Vitrinel na linha do tempo, Atitude 67, cerveja de garrafa, Ana Vilela, Trem Bala. Rolou também Alok, Próximo Amor, com participação do Lua Santana, Louber, Singular, Rio Negro e Solimões. Lenha, quem conhece essa música, rapaz?

0: nós vamos ter 6 jogos do Brasileirão Série A. Hoje, às 16 horas, na Arena MRV, o Atlético Mineiro recebe o Santos. No Maracanã, às 17h30, Fla-Flu, Flamengo e Fluminense. No Nubank Park, mesmo horário, Palmeiras e Corinthians, Derby Paulista. E também às 17h30, na Arena em Porto Alegre, tem Clássico Grenal. O Grêmio recebe o Internacional, as duas equipes que estão na zona de rebaixamento e precisam muito da vitória hoje. E às 19h30, Bahia e Mirassol, lá na Arena Fonte Nova. Amanhã ainda teremos mais 3 jogos do Brasileirão Série A. Às 16 horas, Coritiba e Botafogo. Às 19h30, Chapecoense e Atlético Paranaense. E às 21 horas, Bragantino e Cruzeiro. Gente boa, 3 horas e 28 minutos agora. Daqui a pouco eu volto para o nosso último bloco nesse domingão, porque a partir das 4 horas da tarde a Jô Carneiro vem aí, então não saia daí. Tô esperando a sua participação também no 46-2601-0500. 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

3:31. Eu quero saber aonde que você tá me acompanhando. Tá em Francisco Beltrão? Tá em Chopinzinho? Tá também aí em Coronel Vivida? Onde que você tá? Tá pelas estradas do sudoeste do Paraná? Tá em Palmas? Tá no oeste de Santa Catarina? Me manda uma mensagem aqui no 46-2601-0500 e pode fazer o seu pedido. Ó, abrindo o nosso último bloco, Lauana Prado e Juan Marcos e Vinícius, terminou com

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1: O Paulo Sérgio tá participando aqui na programação do Grupo RBJ. Falou boa tarde, estamos aqui no trailer do Rei do Espetinho, no calçadão de Francisco Beltrão. Toca uma do Zezé pra nós, então a próxima é do Zezé. E o Paulo Sérgio que tá lá na Praça Central trabalhando em Francisco Beltrão, ao lado do reality show Essa Moto da Onda é Minha, que é realizado pela Onda Sul FM e também pelo Grupo RBJ. Então, Zezé de Camargo e Luciano, um sonho de amor. Agora, 13h41.

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1: Grupo RBJ, agora 13h48. Mais conhecido como

Charlie Brown Jr., Lugar ao Sol, rolou também Ana Vitória, Fica, com participação do Matheus e Cauã, Hugo e Guilherme, Imagina, com participação também delas, Maiara e Maraísa. Gente boa, eu vou deixar minha saideira aqui, Jô Carneiro vem aí, ela já está aqui para dar continuidade no Conexão RBJ. Eu agradeço a sua audiência e estamos de volta aí numa próxima, hein? Obrigado, até mais, tchau!

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Agora são 4h04. Oi, gente, boa tarde. Cheguei pra comunicar aqui no Conexão RBJ nesse domingão, véspera de feriado nacional. Hoje é dia 11 de outubro de 2026. Amanhã, dia de Nossa Senhora Aparecida.

Tati Matheus, Trincadinho, rolou também Zé Ramalho, Metamorfose Ambulante, Taylor Swift com Post Malone, Fortnite.

0: Camargo e Luciano, Cotovelo Vai Doer. Teve também Roberto Carlos, Eu Te Amo, Te Amo, Te Amo. 4h29, gente, hoje, 11 de outubro, a gente lembra que hoje é Dia Nacional da Pessoa com Deficiência Física. A gente comemora hoje esse dia que tem como principal objetivo conscientizar a sociedade e também os gestores públicos sobre a importância da acessibilidade, inclusão social e garantia de direitos, né? No nosso país tem uma estatística que diz que são mais de 13 milhões de pessoas com deficiência física, segundo dados oficiais divulgados pela Associação de Deficientes Físicos. E, gente, essa data ela reforça a necessidade de melhorias tanto em calçadas adaptadas, transporte público acessível e maior inserção também no mercado de trabalho, conforme debate aí uma lei que está sendo, né, projetada no Senado Federal. Hoje, 11 de outubro, Dia do Deficiente Físico.
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Gente, essa música aqui, ela foi lançada em 1994. Ela foi meio que uma repaginada, eles deram nela, né? Porque originalmente ela é de 68. É. Essa música, inclusive, ela já ganhou o Grammy da Canção do Ano em 1970. É quando ela foi gravada pelo Joy Sound. É, gente, tem história. E ela é sempre gostosa de ouvir, né? Ela muda o clima, a energia. E antes ainda teve Elton John, Rocketman, teve Tim Maia, Só Você. E agora tá faltando 15 minutos pra 5. Bora demais? Bora. Ah, antes, deixa eu contar pra vocês que hoje teve sorteio da Mega Sena. Antes que eu esqueça de contar, é o sorteio de número 3069 da Mega, valendo aí mais de 100 milhões de reais, né? Porém, gente, prêmio acumulado. Ninguém acertou as 6 dezenas e próximo sorteio vai valer aproximadamente 150 milhões de reais. Os números sorteados hoje foram 05, 19, 22, 44, 47 e 57. Com 5 acertos, 150 apostas ganhadoras vão levar mais de 26 mil reais e 4 números acertados, 9.096 apostas vão receber R$709,33. Tá, então, pra você que gosta de apostar sua fezinha na Mega Sena, hoje teve mais um sorteio. E Mega Sena está acumuladíssima. Bora, palpite, sambor.

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Campo, rolou também de Avance. E ainda sambou palpite, fechando mais uma hora de Conexão RBJ. Nosso Conexão vai ao ar todos os domingos, do meio-dia às 8 da noite. Hoje a gente teve Léo William e agora eu sigo com você até às 8 horas. Bora com a gente que depois do bloquinho tem mais sucesso.

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Guilherme Santiago e Ana Castela, meia-noite e meia, Skank, vou deixar. E ainda Lenny Kravitz, Flyway. Tá esperando o quê? Bora participar, me chama aqui, 26010500. Vamos trocar uma ideia, me conta qual música tá faltando nessa tarde de domingo, hã? 26010500. E ó, fofoca do momento. Se você tá na internet, tá me ouvindo agora, tá sabendo. Virgínia Fonseca e Vinícius Júnior terminam o namoro 4 meses após terem reconciliado a relação. E a informação foi confirmada para a reportagem, gente, pela assessoria da influenciadora no início da tarde de hoje. A Virgínia Fonseca e o Vinícius Júnior não estão mais juntos, não houve conflito, não houve briga, somente o entendimento de não seguirem mais como um casal, informou a assessoria dela. Os dois chegaram a trocar alianças de compromisso e mostrar nas redes sociais há pouco mais de um mês que Virgínia estava vivendo entre Goiânia, né, a sua residência fixa com os filhos, e Madrid, para onde viajava a cada 15 dias para ficar com o jogador, né? E os rumores do término começaram ontem, após circular informações de que a influenciadora e o jogador de futebol teriam se desentendido enquanto ela estava na cidade espanhola. No mesmo dia, Virgínia embarcou em seu jatinho com Maria Flor, Maria Alice e José Leonardo rumo a Miami, onde Zé Felipe está passando uma temporada. Em 2025, quando começaram a se envolver pela primeira vez, cerca de um ano depois que Virgínia já havia viajado diversas vezes para Madrid, né? Surgiram boatos de que Vini estaria com Virgínia e uma modelo ao mesmo tempo, né? Vinícius pediu desculpas publicamente e Virgínia admitiu que teve um affair rápido com o jogador na época. E no final, né, do ano passado, em outubro, eles assumiram publicamente o namoro depois das especulações sobre uma tentativa de Vini para retomar, né, a relação com a Virgínia. Em meio a muitos rumores de pequenas crises, em maio de 2026, os dois encerraram a relação e a influenciadora chegou a dizer que aprendeu a nunca negociar o inegociável. E agora, será? Será que eles vão voltar? Será que vão se acertar? O que vocês acham? Virgínia Fonseca e Vinícius Júnior terminam o namoro 4 meses após reconciliação. E é isso, gente. A menina tem estrutura, né? Brigou com o namorado, pegou o filho, embarcou no jatinho, simples assim, e foi pra Miami. Ó, isso sim que a gente chama de estrutura, né, minha gente? Ah, Virgínia Fonseca, uma das maiores influenciadoras do Brasil. Hoje é notícia em todas as redes sociais. Não tem como, né? Bora de sucesso, vamos cantar.

0: Muito Engano. Teve também Roupa Nova, Já Nem Sei Mais, junto com Chitãozinho e Chororó e Tiaguinho, Simples Desejo, com Gilberto Gil. Luiz Guilherme e Nadiele, Maria. Fechando mais um bloco de música aqui no Conexão.
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8h43. Gente, Matheus e Cauã, decide aí, Guilherme Benuto. Eu mudei e ainda teve aqui sucesso de Henrique Iglesias bailando junto com Luan Santana. E ó, fala pra vocês que tá rolando o reality show da emissora que faz parte do grupo RBJ, uma das emissoras que é a Onda Sul. Tá acontecendo na cidade de Francisco Beltrão. O pessoal já está lá desde sexta, gente. Quase 57 horas de prova. E ainda restam dois participantes. Um deles vai levar uma moto 0 km pra casa. E aí, vocês estão na expectativa também? Quem será? 5h44. Um dos participantes me mandou mensagem. Boa tarde, roda uma moda do Amado Batista pra mim descansar mais de 35 horas de reality. O Vilmar, que ficou mais de 35 horas no reality da Onda Sul. Muito grato em participar. Chegou ao limite, ele falou aqui. Mas ano que vem ele quer participar de novo. Então tem que se organizar, Vilmar. Ficar prestando atenção ano que vem na promoção. E nas datas também tinha muita gente me perguntando ontem sobre como se inscrever, né? Tem que ficar aí nas redes sociais, no grupo RBJ, acompanhar. Afinal de contas, todas as rádios do grupo RBJ sempre tem promoções incríveis para você ouvinte. Então se liga nas redes sociais, acessa o nosso portal rbj.com.br, lá tem todas as rádios do grupo RBJ. E ó, pro seu Vilmar então, Amado Batista.

Medellín pra finalizar essa horinha. João Bosco e Vinícius, Constelações com João Neto e Frederico. Ainda rolou Engenheiros do Havaí, Vida Real e Wesley Safadão. Igual ela, só uma. Gente, pontualmente 6 horas. Vem fechar com a gente esse domingão.

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Comunicar é a nossa essência. Bora de sucesso assim, ó. A gente nasceu pra cantar, não adianta. A gente ama a música. Vitor e Léo.

outro lado. Bora participar. 26010500. Mandar um alô pra Milena Facim, o Vilmar Facim, a filha do seu Vilmar. Também quer participar do reality da Onda Sul, emissora do Grupo RBJ, ano que vem, ó, tá certo.

0: sucesso do Leone, Por Que Não Eu, junto com Herbert Viana. Teve também Bruno Mars, ainda Vanessa da Mata, Fred Gustavo. Agora são 6:30, uma ótima noite, finzinho de tarde, né? Diga-se de passagem, desse domingão, véspera de feriado, 11 de outubro de 2026. E se você quer participar, manda pra gente, 26010500. Seu Anildo Biondo tá aqui com a gente também. Boa noite, Jô, tudo bem? Tô na escuta, valeu, seu Anildo. Boa noite.
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8: Dezena do Terço. Pai nosso que estais no céu, santificado seja o vosso nome, venha a nós o vosso reino, seja feita a vossa vontade, assim na terra como no céu. O pão nosso de cada dia nos dai hoje, perdoai as nossas ofensas, assim como nós perdoamos a quem nos tem ofendido, e não os deixeis cair em tentação, mas livrai-nos do mal. Amém. Ave Maria, cheia de graça, o Senhor é convosco. Bendita sois vós entre as mulheres e bendito é o fruto do vosso ventre, Jesus.
9: Olha na hora de nossa morte, amém.
8: Ave Maria, cheia de graça, o Senhor é convosco. Bendita sois vós entre as mulheres e bendito é o fruto do vosso ventre, Jesus.
9: Santa Maria, Mãe de Deus, rogai por nós, pecadores,
8: agora e na hora de nossa morte. Amém. Ave Maria, cheia de graça, o Senhor é convosco. Bendita sois vós entre as mulheres e bendito é o fruto do vosso ventre, Jesus.
9: Santa Maria, Mãe de Deus, rogai por nós, pecadores, agora e na hora de nossa morte. Amém.
8: Ave Maria, cheia de graça, o Senhor é convosco. Bendita sois vós entre as mulheres e bendito é o fruto do vosso ventre, Jesus.
9: Santa Maria, Mãe de Deus, rogai por nós, pecadores, agora e na hora de nossa morte. Amém.
8: Ave Maria, cheia de graça, o Senhor é convosco. Bendita sois vós entre as mulheres e bendito é o fruto do vosso ventre, Jesus.
9: Santa Maria, Mãe de Deus, rogai por nós, pecadores, agora e na hora de nossa morte. Amém.

0: Ave Maria, cheia de graça, o Senhor é convosco. Bendita sois vós entre as mulheres e bendito é o fruto do vosso ventre, Jesus.
1: Santa Maria, Mãe de Deus, rogai por nós, pecadores, agora e na hora de nossa morte. Amém.
0: Ave Maria, cheia de graça, o Senhor é convosco. Bendita sois vós entre as mulheres e bendito é o fruto do vosso ventre, Jesus.
1: Santa Maria, Mãe de Deus, rogai por nós, pecadores, agora e na hora de nossa morte. Amém.
0: Ave Maria, cheia de graça, o Senhor é convosco. Bendita sois vós entre as mulheres e bendito é o fruto do vosso ventre, Jesus.
1: Santa Maria, Mãe de Deus, rogai por nós, pecadores, agora e na hora de nossa morte. Amém.
0: Ave Maria, cheia de graça, o Senhor é convosco. Bendita sois vós entre as mulheres e bendito é o fruto do vosso ventre, Jesus.
1: Santa Maria, Mãe de Deus, rogai por nós, pecadores, agora e na hora de nossa morte. Amém.
0: Ave Maria, cheia de graça, o Senhor é convosco. Bendita sois vós entre as mulheres e bendito é o fruto do vosso ventre, Jesus.
1: Santa Maria, Mãe de Deus, rogai por nós, pecadores, agora e na hora de nossa morte. Amém.
0: Glória ao Pai, ao Filho e ao Espírito Santo,
1: como era no princípio, agora e sempre. Amém.
0: Ó meu bom Jesus,
1: perdoai-nos e livrai-nos do fogo do inferno,
0: levai as almas todas para o céu
1: e socorrei principalmente as que mais precisarem da vossa misericórdia, Senhor Jesus.
0: São Vicente Palote,
1: rogai por nós.
0: São Roque,
1: rogai por nós.
0: Nossa Senhora Aparecida,
1: rogai por nós.
0: Com muita fé, rezemos juntos a oração pelas vocações, número 2, da página 62. Jesus, Mestre Divino, que chamaste os apóstolos a vos seguirem, continuai a passar pelos nossos caminhos, pelas nossas famílias, pelas nossas escolas, e continuai a pedir o convite a muitos de nossos jovens. Dai força para que vos sejam fiéis, como apóstolos leigos, como sacerdotes, como religiosos e religiosas, para o bem do povo de Deus e de toda a humanidade. Amém. Abençoada a celebração a todos.

0: O auxílio virá do Senhor, o Senhor, o nosso Deus, que fez o céu e a terra. A todos os irmãos aqui presentes e os que nos acompanham pela rádio Vicente Palotti, boa noite.
1: Boa noite.
0: Sentamo-nos acolhidos na casa do Senhor e confiantes para apresentar as intenções que trazemos. Intenções. Pelas intenções que cada um de nós traz a esta celebração e pelas que foram colocadas na urna de intenções. Por todas as crianças de nossa comunidade, para que Jesus as abençoe, proteja e acompanhe em cada etapa de suas vidas, para que cresçam cercadas de amor, carinho e bons exemplos. 28º domingo do tempo comum. A liturgia de hoje nos convida a refletir sobre a fé, a gratidão e o reconhecimento das maravilhas que Deus realiza em nossa vida. Também nós recebemos diariamente muitas graças de Deus, mas nem sempre paramos para reconhecê-las e agradecer. Hoje somos chamados a olhar para a nossa vida com um coração agradecido, percebendo que Deus está presente também nas pequenas e grandes bênçãos que recebemos. Com o coração aberto à palavra do Senhor, iniciemos nossa celebração cantando.

0: Em nome do Pai, do Filho e do Espírito Santo.
1: Amém. Amém.
0: Que a graça de nosso Senhor Jesus Cristo, o amor do Pai e a comunhão do Espírito Santo estejam sempre convosco.
1: Bendito seja Deus que nos reuniu no amor de Cristo.
0: Em Jesus Cristo, o justo, que intercede por nós e nos reconcilia com o Pai, abramos o nosso espírito ao arrependimento para sermos dignos de nos aproximar da mesa do Senhor. Peçamos perdão cantando.

0: que o Deus Todo-Poderoso tenha compaixão de nós, perdoe os nossos pecados e nos conduza à vida eterna.
1: Amém.

0: Oremos. Nós vos pedimos, Senhor, que vossa graça nos preceda e acompanhe e nos torne atentos para perseverar na prática do bem. Por nosso Senhor Jesus Cristo, vosso Filho, que é Deus, e convosco vive e reina na unidade do Espírito Santo por todos os séculos dos séculos.
1: Amém. Na palavra do Senhor, podemos redescobrir o imenso e insondável amor do Senhor por todos nós. Somos contemplados pelo amor que não se cansa de nos amar e de nos salvar. Ouçamos com muita atenção.
2: Leitura do livro do profeta Isaías. O Senhor dos Exércitos dará neste monte para todos os povos um banquete de ricas iguarias, regado com vinho puro, servido de pratos deliciosos e dos mais finos vinhos. Ele removerá neste monte a ponta da cadeia que ligava todos os povos, a teia em que tinha envolvido todas as nações. O Senhor Deus eliminará para sempre a morte e enxugará as lágrimas de todas as faces e acabará com as desonras do seu povo em toda a terra. O Senhor disse: naquele dia se dirá: este é o nosso Deus, esperamos nele até que nos salvou. Este é o Senhor, nele temos confiado. Vamos alegrar-nos e exultar por nós ter salvo. E a mão do Senhor repousará sobre este monte. Palavra do Senhor.
3: Graças a Deus.

0: Leitura da carta de São Paulo aos Filipenses. Irmãos, sei viver na miséria e sei viver na abundância. Eu aprendi o segredo de viver em toda e qualquer situação, estando farto ou passado fome, tendo de sobra ou sofrendo necessidade. Tudo posso naquele que me dá força. No entanto, fizestes bem em compartilhar as minhas dificuldades. Ó meu Deus, proverá esplendidamente com sua riqueza a todas as vossas necessidades em Cristo Jesus. Ao nosso Deus e Pai, a glória pelos séculos dos séculos. Amém. Palavra do Senhor.
1: Graças a Deus.

0: O Senhor esteja convosco.
1: Ele está no meio de nós.
0: Proclamação do Evangelho de Jesus Cristo segundo Mateus.
1: Glória a vós, Senhor.
0: Naquele tempo, Jesus voltou a falar em parábolas aos sumos sacerdotes e aos anciões do povo, dizendo: o reino dos céus é como a história do rei que preparou a festa de casamento do seu filho e mandou seus empregados para chamar os convidados para a festa, mas estes não quiseram vir. O rei mandou outros empregados dizendo: dizei aos convidados, já preparei o banquete. Os bois e os animais cevados já foram abatidos e tudo está pronto. Vinde para a festa. Mas os convidados não deram a menor atenção. Um foi para seu campo, outro para os seus negócios, outros agarraram os empregados, bateram neles e os mataram. O rei ficou indignado e mandou suas tropas para matar aqueles assassinos e incendiar a cidade deles. Em seguida, o rei disse aos empregados: a festa de casamento está pronta, mas os convidados não foram dignos dela. Portanto, ide até as encruzilhadas dos caminhos e convidai para a festa todos os que encontrarem. Então, os empregados saíram pelos caminhos, reuniram todos os que encontraram, maus e bons, e a sala da festa ficou cheia de convidados. Quando o rei entrou para ver os convidados, observou ali um homem que não estava usando traje de festa e perguntou-lhe: amigo, como entraste aqui sem o traje de festa? Mas o homem nada respondeu. Então o rei disse aos que serviam: amarrai os pés e as mãos desse homem, jogai-o fora na escuridão. Ali haverá choro e ranger de dentes, porque muitos são chamados e poucos são escolhidos. Palavra da salvação.
1: Glória a vós, Senhor.
0: Estimados irmãos e irmãs, nós estamos aqui, também quem está nos acompanhando através do rádio, e esta celebração muito importante que vem para fortalecer a nossa fé e a nossa caminhada como irmãos e irmãs. E na primeira leitura de hoje, o profeta Isaías recorda que o Senhor irá preparar um banquete. Vejam, quando Isaías escreve essa passagem da primeira leitura, o povo está no exílio, está escravizado. Momento de muita dor, de muita angústia. E aí, então, como que Isaías traz uma palavra de esperança? Diz: olha, o Senhor vai preparar um banquete, e um banquete muito bom, não é? Vai ter comida à vontade, até bom vinho, né? Olha aí, até um vinho fino, né? E ele, por isso, vai acolher, vai transformar. E é interessante, aqui diz o profeta: o Senhor Deus eliminará para sempre a morte, enxugará as lágrimas de todas as faces e acabará com a desonra, né? O Senhor, né? Então, o Senhor que vem para libertar, ao mesmo tempo trazer a alegria. enxugar todas as lágrimas, né? Nós também fazemos a nossa caminhada, né? Às vezes com alegria, com dificuldade, nós também ficamos na beira da estrada, né? Mas nunca podemos esquecer esta presença solidária de Deus, nosso Pai, né? E Ele está também para enxugar as nossas lágrimas. E aqui no fim, aí ele diz: olha, este é o nosso Deus, esperamos nele até que nos salvou. Este é o Senhor, nele temos confiado. Vamos alegrar-nos e exultar por nos ter salvo. Então vejo esta palavra muito especial de esperança que o profeta Isaías nos traz, recordando por isso esta presença amorosa, carinhosa e salvadora do Senhor. Alegria. Na segunda leitura de São Paulo aos Filipenses, é bom saber que Paulo, quando escreveu esta carta, ele estava na prisão, né? Estava preso. E as pessoas lá de Filipos levaram lá na cadeia, além de uns trocados, também comida, expressaram solidariedade para Paulo. E aí então Paulo diz: olha, diz para eles: eu aprendi, sei viver na miséria, sei viver na abundância, eu aprendi o segredo de viver em toda e qualquer situação. Vejam a liberdade de Paulo. Mas, diz ele, tudo posso naquele que me dá força. Isso é muito importante para nós termos presente. Tudo posso naquele que me dá força, não é? Então, também nós, né? Reconhecemos esta força do Senhor. Paulo, como dizia, está preso, as pessoas de Filipe levam lá para ele, né? Comida, e ele reconhece: olha, eu estou aqui, mas estou livre, porque o Senhor é a minha força, ele é que me conduz. E diz ele: muito obrigado pela solidariedade, né? Apesar de que eu posso viver na miséria, na riqueza, mas que bom também sentir esta presença de vocês, né? Então, esse testemunho de Paulo. No evangelho de hoje, né? Aí então, Jesus, ele vai contando parábolas. Nós ouvimos no domingo passado, no outro, a palavra da vinha, né? Dos homens que foram trabalhar na vinha. Hoje Jesus conta outra palavra, né? Ele conta que o rei foi preparar o casamento, né? Do seu filho, a festa de casamento. Muito bem, aí então ele chamou os empregados, diz: olha, vocês vão convidar as pessoas para vir participar aqui da festa de casamento. Aí foram, convidaram, não veio ninguém. Né? Depois então mandou de novo, convidado: olha, vão lá e convidam, diz que está tudo pronto, tudo preparado, né? Só vir. Também não veio ninguém, arrumaram desculpa, um arrumou que tinha que trabalhar, outro não sei o que, não sei o que, não foi ninguém. Aí então ele chama os empregados: sabe uma coisa, vão pela rua aí, né? E quem vocês encontrar, vocês tragam aqui para a festa. E aí foram, né? Vocês imaginam, pouco tempo encheu a casa, né? A gente saísse por aí também, né? Convidando o pessoal para comer e tudo mais, né? Pouco tempo encheu a casa. Olha aí, né? Foram convidados, aceitaram, tinha bons e maus lá dentro, né? Mas aceitaram o convite. Isso é muito importante. Aceitaram o convite para participar da festa. E aí, lá dentro tinha um que não estava bem vestido. Quando o rei entrou, viu ele lá e disse: oh, vem cá, companheiro, você não está com a roupa de festa, com o traje da festa. E ele ficou quieto. né? Aí ele mandou amarrar e joga para fora, né? Bem, então vejo, primeiro, o rei é Deus. Segundo, o que vai casar, no caso, né? O noivo é Jesus, né? E os convidados também somos nós todos, né? A igreja, todos somos convidados. E também qual é a nossa resposta a esse convite do Senhor? Vejam, gente, usar o traje da festa é a gente também estar preparado. Aquele que não estava bem vestido lá, é que ele não estava com o seu coração preparado, né? Tava, foi lá, né? Até que não falou nada quando ele perguntou, estava na dele, né? Bem dizendo, nem estava com a festa. Então, o traje, né? É a gente estar preparado, com o coração aberto para realmente participar da festa. E vejam, para nós sempre a grande festa é a Eucaristia, né? Enquanto eu meditava ali diante do Santíssimo, pensava comigo, olha, o Senhor sempre nos convida para esta festa. Às vezes nós, hoje não posso ir, a gente arruma desculpa, faz que nem aqueles caras lá, né? E acaba não vindo. Vejam então o convite do Senhor. Ele nos convida, quer que nós participemos da festa, nos alimentemos do seu corpo, do seu sangue e que possamos testemunhá-lo também com a nossa vida. Creio.
1: Pai Todo-Poderoso, Criador do céu e da terra, e em Jesus Cristo, seu único Filho, nosso Senhor, que foi concebido pelo poder do Espírito Santo, nasceu da Virgem Maria, padeceu sobre Pôncio Pilatos, foi crucificado, morto e sepultado, desceu à mansão dos mortos, ressuscitou ao terceiro dia, subiu aos céus e está sentado à direita de Deus Pai Todo-Poderoso, de onde há de vir a julgar os vivos e os mortos. Creio no Espírito Santo, na Santa Igreja Católica, na comunhão dos santos, na remissão dos pecados, na ressurreição da carne, na vida eterna. Amém.
0: Irmãos e irmãs, com fé e confiança, elevemos ao Senhor nossas preces, pedindo que nos conceda um coração sempre agradecido e uma fé perseverante. Após cada prece, nós vamos rezar: Cristo, ouvi-nos, Cristo, atendei-nos.
2: Cristo, ouvi-nos, Cristo, atendei-nos.
3: Pela Santa Igreja, para que continue anunciando com fidelidade o Evangelho e ajudando o povo de Deus a reconhecer as maravilhas que o Senhor realiza, rezemos.
2: Cristo, ouvi-nos, Cristo, atendei-nos.
3: Por nossas famílias, para que mesmo diante das dificuldades, saibam reconhecer a presença de Deus, cultivar a união, o perdão e a gratidão, rezemos.
2: Cristo, ouvi-nos, Cristo, atendei-nos.
3: Por nossa comunidade, para que saibamos perceber as necessidades daqueles que caminham conosco e colocar nossos dons a serviço dos irmãos, rezemos.
2: Cristo, ouvi-nos, Cristo, atendei-nos.
3: Pelo Brasil, para que Nossa Senhora Aparecida proteja a nossa pátria, abençoe seus governantes e inspire a todos na construção de uma sociedade mais justa, fraterna e solidária. Rezemos.
2: Cristo, ouvi-nos, Cristo, atendei-nos.
3: Pelas nossas crianças, para que cresçam cercadas de amor, carinho e proteção, para que tenham saúde, educação, alimento e um lar onde possam viver com dignidade e alegria. Que Jesus, que sempre acolheu e abençoou as crianças, esteja presente em seus caminhos e que Nossa Senhora Aparecida as cubra com seu manto e as proteja de todo o mal, rezemos.
2: Cristo, ouvi-nos, Cristo, atendei-nos.
0: Senhor nosso Deus, acolhei nossas preces e concedei-nos a graça de reconhecer vosso amor em todos os momentos de nossa vida. Que nunca nos falte a fé para confiar em vós e um coração humilde para agradecer-vos. Por Cristo nosso Senhor.
1: Amém. Amém.

0: preparai, irmãos e irmãs, para que o meu e o vosso sacrifício seja aceito por Deus, Pai Todo-Poderoso.
1: Receba, Senhor, por tuas mãos esse sacrifício, para a glória do seu nome, para nosso bem e de toda a sua santa igreja.
0: Acolhei, Senhor, as preces dos fiéis com a oblação do sacrifício, para que possamos, por este serviço de nossa piedosa devoção, alcançar a glória do céu. Por Cristo nosso Senhor.
1: Amém.
0: Então, nós, quem tem o folheto, acompanhe pelo folheto no livro de Cantos, na página 27. O Senhor esteja convosco.
2: Ele está no meio de nós.
0: Corações ao alto.
2: O nosso coração está em Deus.
0: Demos graças ao Senhor, nosso Deus.
2: É nosso dever e nossa salvação.
0: Na verdade, é digno e justo. É nosso dever e salvação dar-vos graças sempre, em todo lugar, Senhor, Pai Santo, Deus Eterno e Todo-Poderoso, por Cristo Senhor nosso. Nascendo, Ele renovou a antiga condição humana, sofrendo a paixão, apagou nossos pecados, ressurgindo dos mortos, concedeu-nos a vida eterna, subindo a vós, ó Pai, abriu-nos as portas do céu. Por isso, com a multidão dos anjos e dos santos, entoamos o hino da vossa glória.

0: Na verdade, ó Pai, vós sois santo e fonte de toda santidade. Santificai, pois, estes dons, derramando sobre eles o vosso Espírito, a fim de que se tornem para nós o corpo e o sangue de nosso Senhor Jesus Cristo.
1: Enviai o vosso Espírito Santo,
0: estando para ser entregue, e abraçando livremente a paixão, Jesus tomou o pão, pronunciou a bênção de ação de graças, partiu e o deu a seus discípulos, dizendo: tomai todos e comei, isto é o meu corpo, que será entregue por vós.

Do mesmo modo, no fim da ceia, ele tomou o cálice em suas mãos e, dando graças novamente, o entregou a seus discípulos, dizendo: tomai todos e bebei. Este é o cálice do meu sangue, o sangue da nova e eterna aliança, que será derramado por vós e por todos para a remissão dos pecados. Fazei isto em memória de mim.

0: mistério da fé.
1: Anunciamos, Senhor, a vossa morte e proclamamos a vossa ressurreição. Vinde, Senhor Jesus.
0: Celebrando, pois, o memorial da morte e ressurreição do vosso Filho, nós vos oferecemos, ó Pai, o pão da vida e o cálice da salvação e vos agradecemos porque nos tornaste dignos de estar aqui na vossa presença e vos servir.
1: Aceitai, ó Senhor, a nossa oferta.
0: Suplicantes vos pedimos que, participando do corpo e sangue de Cristo, sejamos reunidos pelo Espírito Santo num só corpo.
1: O Espírito nos una num só corpo.
0: Lembrai-vos, ó Pai, da vossa Igreja que se faz presente pelo mundo inteiro. Que ela cresça na caridade, em comunhão com o Papa Leão, com o nosso Bispo Edgar, os bispos do mundo inteiro, os presbíteros, os diáconos e todos os ministros do vosso povo.
1: Lembrai-vos, ó Pai, da vossa Igreja.
0: Lembrai-vos também da vossa misericórdia dos nossos irmãos e irmãs que adormeceram na esperança da ressurreição e de todos os que partiram desta vida. Acolhei-os junto a vós na luz de vossa face.
1: Concedei-lhes, ó Senhor, a luz eterna.
0: Enfim, nós vos pedimos, tende piedade de todos nós e dai-nos participar da vida eterna com a Virgem Maria, Mãe de Deus, São José, seu esposo, os apóstolos, São Roque e todos os santos que neste mundo viveram na vossa amizade, a fim de vos louvarmos e glorificarmos por Jesus Cristo, vosso Filho. Por Cristo, homem todo-poderoso, na unidade do Espírito Santo, toda honra e toda glória por todos os séculos dos séculos.
1: Amém.
0: Confiantes, como filhos e filhas, digamos juntos: Pai nosso,
1: que estás nos céus, santificado seja o vosso nome, venha a nós o vosso reino, seja feita a vossa vontade, assim na terra como no céu. O pão nosso de cada dia nos dai hoje. Perdoai as nossas ofensas, assim como nós perdoamos a quem nos tem ofendido. E não nos deixeis cair em tentação, mas livrai-nos do mal.
0: Livrai-nos de todos os males, ó Pai, e dai-nos misericórdia, sejamos sempre livres do pecado e protegidos de todos os perigos, enquanto aguardamos a feliz esperança e a vinda do nosso Salvador, Jesus Cristo.
1: Vosso é o reino, o poder e a glória para sempre.
0: Senhor Jesus Cristo, disseste aos vossos apóstolos: eu vos deixo a paz, eu vos dou a minha paz. Não olhei os nossos pecados, mas a fé que anima a vossa Igreja. Dai-lhe segundo o vosso desejo a paz e a unidade. Vós que sois Deus, com o Pai e o Espírito Santo.
1: Amém.
0: A paz do Senhor esteja sempre convosco.
1: O amor de Cristo nos uniu.
2: Cordeiro de Deus,
1: que tirais o pecado do mundo, tende piedade de nós. Cordeiro de Deus, que tirais o pecado do mundo, tende piedade de nós. Cordeiro de Deus, que tirais o pecado do mundo, dai-nos a paz.
0: Felizes os convidados, as convidadas para o banquete nupcial do Cordeiro. Eis o Cordeiro de Deus, aquele que tira o pecado do mundo.
1: Senhor, eu não sou digno de que entreis em minha morada, mas dizei uma palavra e serei salva.

0: Todo-Poderoso, nós vos pedimos humildemente, assim como nos alimentais com o sacramento do corpo e sangue de Cristo, fazei-nos participar da natureza divina, por Cristo nosso Senhor.
1: Amém.
0: Podemos sentar um pouquinho?
1: Avisos. Dia 17 de outubro, sábado, teremos as visitas missionárias na comunidade de Vista Alegre. Saída do pátio da igreja às 8 horas. Dia 24 de outubro, sábado, das 8h30 às 16 horas, com almoço, teremos a formação sobre espiritualidade palotina, com o tema Espiritualidade e Missões. Será no Salão Paroquial. Confirmar presença na Secretaria Paroquial. Quarta-feira, dia 28, às 15 horas, missa em ação de graças às zeladoras das capelinhas. Favor trazer as capelinhas. No dia 31 de outubro e 1º de novembro, terá o retiro da Renovação Carismática Católica. Mais informações e ingressos com a Cleusa. Proclamas de casamento. Querem casar-se Josimar Ortigara e Ana Paula Miller. Jean de Paula dos Santos e Tatiane Vieira Cardoso. Quem souber de algum impedimento, favor comunicar. Atenção para a programação das missas de amanhã. Dia 12 de outubro, teremos aqui na Matriz missa às 6 horas da manhã. Teremos às 10 horas da manhã em Limeira, Abundância e bairro Nossa Senhora Aparecida. Então, repetindo, amanhã aqui na Matriz, missa somente às 6 horas. Às 10 horas, então, nas três comunidades, da Limeira, Abundância e bairro Nossa Senhora Aparecida. Hoje, amanhã, como é o dia das crianças, teve uma pessoa que fez uma doação de pirulitos, então as crianças hoje receberão pirulito. Cinco padres chamá-los para a bênção, não é, padre?
0: Isso.
1: Elas ganharam.
0: Muito bem. Então, convido as crianças, pode vir aqui na frente. Vamos ficar aqui perto de Nossa Senhora Aparecida, né? Amanhã é o dia da criança, é o dia de Nossa Senhora Aparecida. Isso, pode vir aqui, né? Nós vamos rezar juntos também a bênção. Olha aí, que bonito, né? Então, amanhã é o dia da criança e dia de Nossa Senhora Aparecida. Nós vamos olhar para Nossa Senhora Aparecida. Isso, olha aí, que bom, né? Isso, pode vir aqui. Tem isso lá também. Mais crianças. Isso, pode vir aqui. Tem uma pequenininha que está vindo ali também. Né? Muito bem. Então, nós queremos assim pedir uma bênção muito especial, né? Hoje, e aqui diante de Nossa Senhora Aparecida, nós queremos renovar a nossa consagração a Maria, nossa mãe, e depois também concluir com uma bênção muito especial. E aí, no final, as crianças receberão um pirulito, né? Um docinho aí, então depois vocês podem pegar, já tá aí, né? Então nós vamos pedir também nesta bênção. Vamos estender a nossa mão direita na direção de Nossa Senhora Aparecida, olha aí a nossa mãe, a padroeira do Brasil, amanhã é o seu dia e por isso nós queremos também renovar a nossa consagração a Maria, Nossa Senhora Aparecida, dizendo: ó minha senhora,
2: ó minha mãe, eu me ofereço toda a vós, e em prova da minha devoção para convosco, eu vos consagro nesta noite meus olhos, meus ouvidos, a minha boca, o meu coração, inteiramente todo o meu ser, e porque assim sou vossa incomparável mãe, guardai-me, defendei-me como filha e propriedade vossa. Amém.
0: Nossa Senhora Aparecida,
2: rogai por nós.
0: Nossa Senhora Aparecida,
2: rogai por nós.
0: Ave Maria.
2: Cheia de graça, o Senhor é convosco. Bendita sois vós entre as mulheres.

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